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0: Antônio Bezerra, grande liderança. Naomi Amorim, Calcaia. Lourival Tavares em Itaitinga. E aqui é nós. Alô!
1: Bom, aqui é Zezão do Bahia de Feira de Santana. Minha esposa Angélica e Bibinho.
0: Nós ainda
1: abençoamos o programa.
0: Bibinho é o cachorro.
1: A dama de vermelho, viu? Deus lhe dê uma boa noite, um bom serviço.
0: Dama de vermelho, amém. Outro.
2: Boa noite, Zuhino.
0: Oi.
2: Verinha aqui ligado, direto da Maraponga.
0: Fala, Verinha.
2: Queria ouvir hoje com Jorge Lã, a enfermeira. Agradeço, fica com Deus, uma boa noite e tudo de bom.
0: Amém. Outro.
3: Boa noite, Verinha. Aqui é o Messias, Manuel Messias, aqui de Amanada, distrito de Redutaba. Gostaria de pedir a música com Reginaldo Rossi, Dama de Vermelho.
0: Aí, já vai sair com o Valdir. Bora ver se eu tô aqui. Oi.
4: Bom, meu amigo Silvinho. Silvinho, aqui é o Lenildo, viu?
0: Sim.
4: Do Quitinho Cunha.
0: Diga, Lenildo.
4: Silvinho, bota aquela música pra mim do Alípio Martins. Eu quero gozar.
0: Ah.
4: O nome da música, eu quero gozar a vida.
0: Eu quero gozar.
4: Ela,
0: eu quero gozar.
4: E ofereço
0: a vida com
4: meu
0: você.
4: Pai, viu? Porque quando ele tava bebo, ele só... queria ouvir Alípio Martins. Na hora desse, ele tá no céu.
0: Tá, muito, né, bebo? Botando o boneco lá com o Santos. Será, hein? Será se ele foi o céu? Hein? Bora? Dama de Vermelho com Valdir Soriano. Enfermeira com Jorge Lã. Quero gozar a vida com Alípio Martins. E Paulo Melo Braguinha. Coisas da vida. Aliás, fases da vida.

Chacrinha no Jardim Castelão, meu amigo Marcelo da Hora na Maraponga, Marcelo Lemos aí do Bom Jardim, nosso amigo Adair Júnior.

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0: São 23 horas e mais 38 minutos. Nosso programa Clube do Brega. Convém lembrar, esse programa é apresentado todos os dias de 10 à meia-noite. Da rádio, da TV, é apresentado aos domingos no meio-dia. E na quinta-feira tem a reprise às 9h30 da noite. Pois é, você manda mensagem aqui para o 8887306. Deixa eu abraçar o meu amigo Zé Caipira, é o Zé Marinho. Aí na, lá nas Pedrinhas, e recordando do tempo da vinheta da Rádio Sociedade. Sociedade, Salvador, Bahia. Muita gente se recordou, né? Porque era um rádio que marcou muito o Nordeste inteiro. Hein? No interior era a audiência fechada, viu? 50 quilos na antena pegava no Nordeste inteiro.
1: Não sei não.
0: É, mas porque você é muito novo, você não tem nem 100 anos ainda, né? Pois é, rapaz. Alô, Zé Marinho, um abraço, meu irmão. Como é que tá o Baleia Burger? Tá tudo bem? E amanhã é dia 20, Juazeiro deve estar cheio de rumeiro já, né? Principalmente nesse período do mês de maio, o povo aproveita que é o mês de Maria e faz uma visita só. Faz a visita ao Santuário de Nossa Senhora das Dores e faz a visita ao túmulo do meu padre Cícero, faz a visita ao Horto e pronto, aí é Juazeiro todo nos ouvindo na hora dessa. Sejam bem-vindos, rumeiros do meu padinho.
2: Ok.
0: Aí você nos escuta na 107.7, Rádio Verdes Mares, Cariri. E aqui, alô?
3: Neves, estou ouvindo seu pão, bota mais com o Vadir Soriano, chora para o violão apaixonado.
0: Nosso romance, estamos
3: dizendo. Isso, minha família precisa, meu filho da cidade de Água Branca.
0: É.
3: Quem fala, velho Boca, da Tauara, valeu, campeão. Fica com Deus, Deus te abençoe.
0: Velho Boca,
3: quem fala, velho Boca.
0: E aqui Rio Grande do Norte, de novo, esse é o

0: É a quinta ligação do Juazeiro do Norte.
1: Boa noite, Silvino. Aqui é o Edilson, aqui do Rio Grande do Norte. Silvino, se der tempo ainda de tocar, toque aí aquela música de Ivan Petter. A velhinha, quem vai ajudar? A velhinha, cabelo branco, cansada da vida.
0: Com isso não.
1: Eu quero oferecer pra minha filha, que gosta muito dessa música, viu, Silvino?
0: Eu não sei.
1: E a todos aí da Verdinha.
0: Não sei se tem, bora ver. Vamos caçar, procurar. Alô!
2: Boa noite, meu amigo Silvinho Neves.
0: Quem é?
2: Sou Simval Silva, da cidade de Abaiara, Ceará.
0: Eita!
2: Hoje o senhor paga uma sua local, que você tá na internet, viu? Bota pro eu aí, Amado Batista, Amado Batista. Quero curtir essa noite maravilhosa. Hoje é 19.
0: Amanhã é dia 20.
2: Amanhã é 20, é dia 20.
0: E depois
2: eu vim aqui em Abaiara.
0: E depois 21, lá no Cariri.
3: Boa noite, Silvino Neves. Você é o Zé Rogério de Messejana.
0: Zé Rogério.
3: Tá pedindo a música do Venival Santo.
0: Qual?
3: Sangue do meu sangue, eu ofereço. O meu filho, pra toda a minha família em Tapipoca. Boa noite, Silvino Neves.
0: Boa noite, Deus lhe abençoe. Cabeça. Oh, não, vou dizer não. Alô, Padre Tula, um abraço aí na Calcaia. Bora lá, ô Samuel, a última rodada musical.

Terminamos o nosso programa Clube do Brega. Obrigado, amigos, obrigado pela atenção, muito obrigado pela audiência. Fiquem com aquele musical sensacional, Show da Madrugada. Antes, porém, tem um boletim informativo.

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0: Banco do Ceará apura a falsificação de um de seus documentos por hackers de Daniel Vorcaro. O objetivo da ação criminosa seria excluir um perfil em rede social. Alânio Pereira.
1: Durante as investigações, a PF identificou que o banqueiro utilizava uma organização criminosa estruturada, dividida entre um núcleo de hackers e um grupo de capangas, para realizar ataques cibernéticos, monitoramento ilegal e intimidações armadas contra seus adversários. Um dos serviços atribuídos ao grupo foi justamente a remoção de um perfil falso, criado com o nome da então noiva de Daniel Vorcaro. Para isso, os hackers forjaram um ofício do MPCE com a assinatura de uma servidora do órgão, identificada como Nayara Maria, em vez da assinatura digital da promotora de justiça. O ofício com pedido de exclusão foi enviado à empresa responsável pela rede social por meio do e-mail institucional da funcionária, em novembro de 2024. A Polícia Federal, porém, não concluiu se houve participação da servidora. A plataforma digital não detectou a fraude e removeu o perfil no dia seguinte. O Ministério Público emitiu nota nesta segunda-feira em que afirma ter identificado que o e-mail utilizado pelos hackers não pertencia ao IP da instituição e era originário do estado de São Paulo. Daniel Vorcaro está preso em Brasília, acusado de chefiar um esquema bilionário de fraudes financeiras que podem chegar a 12 bilhões de reais.
0: Alunos matriculados na pré-escola no Ceará, no Pará e em São Paulo têm domínio abaixo da média internacional na aprendizagem em matemática. Tainá Martinez chega agora com os dados.
2: O dado inédito foi divulgado no Estudo Internacional das Aprendizagens e Bem-Estar na Primeira Infância, realizado no Brasil por uma coalizão liderada pela Fundação Maria Cecília Souto Vidigal. Enquanto o Brasil apresenta pontuação próxima à média internacional em literácia, a pontuação em numerácia está consideravelmente abaixo da média, com 456 pontos, e se tornou um ponto de atenção da pesquisa. O índice foi o mais baixo dos 10 indicadores avaliados. O termo literácia se refere à compreensão oral, vocabulário e consciência fonológica, enquanto o termo numerácia corresponde à capacidade de trabalhar com números, comparar quantidades e compreender medidas simples. Além da avaliação crítica, outro ponto chama a atenção no estudo: a diferença de pontuação entre crianças de níveis socioeconômicos mais baixos e mais altos. A pesquisa demonstra que crianças de nível socioeconômico alto atingiram 484 pontos na avaliação, o índice mais próximo à média internacional. Já alunos de baixo nível socioeconômico chegaram a apenas 429 pontos. O estudo também demonstrou que há uma diferença maior na aprendizagem de crianças brancas, pretas e pardas quando o assunto é matemática. A maior diferença registrada foi entre meninos pretos, pardos e indígenas de baixo nível socioeconômico e meninas brancas de nível socioeconômico médio, baixo ou mais alto na numerácia, 71,1 pontos. Na literácia, essa diferença cai para 36,6 pontos. A pesquisa foi realizada entre maio e junho de 2025 e ouviu 2.598 crianças de 4 a 5 anos matriculadas na pré-escola dos três estados do país. Ao todo, 89 municípios brasileiros tiveram dados coletados. No Ceará, escolas de 29 municípios participaram da pesquisa.
0: Mais notícias a qualquer momento. Rodrigo Miranda para Verdinha FM 92.5.

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0: Vai mudar? Não, eu também acho que não. O torcedor questiona muito em relação aos três zagueiros, mas, gente, não adianta. O Carpini vai utilizar esses três zagueiros, acredita-se, até o fim da temporada. Gata Show, mesmo quando a janela de transferências abrir e os reforços aparecerem, exatamente. Mesmo se a janela de transferências abrir e os reforços aparecerem, o Carpini vai utilizar esse esquema, porque vai ser o esquema que ele... A não ser que ele não pode estar amarrado sempre a uma ideia, morrer. Mas...
1: Não, não pode. Eu acho que durante o jogo, Denise, ele até certo, faz mudanças. Não, assim,
0: durante o jogo, exatamente.
1: Ele analisa o que está acontecendo e muitas vezes ele abre mão dos três zagueiros. Mas é como você diz, é um esquema de segurança dele. É o que faz com que ele se sinta mais tranquilo, confortável, digamos assim, para iniciar as partidas. E aí, se ele percebe que o adversário está dando esse espaço para que você ganhe terreno, para que você avance, para que você pressione, ele vai lá e muda. O Carpini não é resistente a tirar três zagueiros, porque a gente já vê ele fazer isso muitas vezes durante a partida.
0: Verdade.
1: Mas ele gosta de começar, ele se sente seguro em começar a partida com o esquema de três zagueiros.
0: Tá aí, torcedor, participa aqui com a gente no 988871306. Menino, tem um problema seríssimo. Achou, pronto. Em computador, viu, com a Gata Show, viu, Bia? O negócio tá brabo, viu, Gata Show? Eita! Tá, meu torcedor, você tá aqui com a gente, participando? O que é que você achou aí da provável? Vamos até deixar aqui, isso, por favor, a Rocha. Vamos até deixar aqui essa provável escalação. Aqui é uma provável escalação nossa, inclusive ela tá também lá no nosso Instagram, do Jogada SVM. Se você quiser lá comentar, dar o seu palpite, falar de quem é que vai, de quem é que não vai, quem é que você trocaria na provável escalação que a gente está mostrando. Então, fica à vontade aqui, que tá tudo certo, tá tudo junto e misturado, viu? A povo tá pedindo, né? Alô? Alô, para Ana Júlia. Ana Júlia Breno, é isso? Júnior e Ana Júlia Breno, aí? São torcedoras e torcedores do Leão. Um beijo grande pra vocês. Tem um áudio também, bora escutar aqui o áudio. Vai, aperta o play.
2: Show, Breno Rebouça. Aqui é Valdízia, do Cid Cafundó, Missão Verde. Espero que hoje o Fortaleza vença, né? E quero saber de informação sobre o ferroviário. Gata Show, boa tarde.
0: Opa! Esse ferrão, vou dizer uma coisa pra tu.
1: Tubarão da Barra é líder do grupo dele na Série D, né? Vem de uma sequência positiva. Acho que vai passar sem... Acho não, tenho certeza que vai passar sem dificuldade.
0: Viu?
1: De forma antecipada,
0: também
1: pra próxima
0: acho.
1: Etapa. E aí é mata-mata. E quando começa o mata-mata da Série D, aí é outra história.
0: É, gente, eu acho até injusta essa competição, sabe? Porque você mas faz é um
1: time
0: trabalho...
1: Demais, é time demais, não tem como você levar não um dá, ponto né? corrido. Né? É muito time. É muito time na Série D. Você tem que... Chega um momento que você tem que eliminar. E aí começa a cair a galera no mata-mata.
0: O Ferroviário, amiga, tá na liderança, como o Brenão falou, com 14 pontos. E sabe quem é que chega marcando todos os jogos?
1: É ele. Assina 99.
0: Chegou e tá chegando. Chegando valendo, viu, gente? E como o Brenão falou, tá muito bem. O próximo compromisso do Ferrão, bora atualizar aqui, é contra o Altos, tá? No sábado, às 5 horas da tarde, jogo aqui no PV. Ai, Ferroviário, PV e Ciel. É um casamento que deu certo, viu, Breno? Que vem dando certo. Ora. Mais um, vai!
3: Oi, bom dia ainda, bom dia. Pessoal da bancada aí.
0: Bom dia,
3: gente. Arimatéu, né?
0: Ele não
3: vai com esse time aí, não.
0: Não gostou?
3: Ele não vai com esse time aí.
0: Opa! Qual é o time, então, Arimatéu? Dá tua sugestão. A gente colocou aqui a sugestão aqui na tela, viu, torcedor? Da provável escalação do Fortaleza, que entra em campo hoje, o Leão. Mais tarde a gente repete também essa provável escalação pra ver o que é que vocês acham sobre esse time, tá, torcedor? Aperta aqui com a gente, tá aí, ó. Vinícius Silva, Breno, aquela corridinha que vocês falam,
1: lá,
0: como é?
1: Na pedra, né? Como
0: na pedra.
1: Fala. Tá na pedra, Lion, com Vinícius Silvestre no gol. Na direita, o Maílton como ala. Três zagueiros, o Brites, o Cauã e também o Gasal. E, ala esquerda, o Mucuri. Meio de campo com Pierre, Rian e também com o Pochettino. No ataque, Vitinho e Militelho. Esse é o provável time do Fortaleza para encarar o Sport hoje. Sport que vai ter alguns retornos, né? O Marcelo Aju tá de volta, o Iago Felipe também tá à disposição novamente. São jogadores que tinham ficado de fora da última partida. E o Barleta, esse é o principal, porque o Barleta é titular, volta, tá à disposição e deve encarar o Fortaleza.
0: Vai lá!
4: Boa tarde, Cada Show. Que fala que é o Pessoa, que faz parte do
5: Boa
4: grupo
5: tarde.
4: Da Arena Ideal daqui de Cajazeira.
0: Olha,
4: o time, esse time tá ideal. Faltar
0: tá bom?
4: O que era pra mexer aí, era só tirar um desses zagueiros e colocar o Priol.
0: O Priol.
4: Pronto, aí já resolveu o problema. Tava o Priol de meia e o Pochettino pela esquerda. Mas só. Então que o Carpini não tem essa coragem, né? Porque ele é medroso. Obrigado.
1: Olha, na questão do Priol, eu acho que.
0: Ele quer tirar um zagueiro daí e colocar o Priol.
1: Eu gosto do Priol, acho que ele é um bom jogador. Perdão, falhou aqui agora. Eu acho que ele é um

0: bom jogador. Mas assim, o Priol não tá tendo sequência. E sem sequência ele não consegue render o que pode. O melhor momento do Priol foi naquelas 10 partidas que o Renato Paiva comandou, porque ele teve sequência ali e a gente viu o potencial dele. Sim. E eu acho que o torcedor fica muito apegado a esse Priol, que não é o Priol que tá se apresentando quando tá entrando. Mas eu entendo, o cara não tá tendo jogos seguidos, né, pra que ele possa desenvolver. Então eu não sei se o Priol hoje ele merece ser o titular, mas não por culpa dele, é porque por falta de minutagem, quando entra ele não tá fazendo tanta diferença. Eu acho que tem que ser titular quem pede passagem. Não é o caso do Priol hoje.
1: Tá aí. Bora lá. Mais um torcedor que tá aqui com a gente. Aperta o play.
2: Bom dia, Tatação.
1: Eita. Tá um pouquinho.
2: Hoje o Fortaleza passou quase pelo Esporte. Agora, não sei o Ceará. O Ceará tá ganhando do Fortaleza, mas ele não tá desse time todo, não, viu?
1: Mas o Ceará tá na crescente.
2: José Grande Jóia, botando o time lá.
1: Não dá pra colocar... O Ceará vence no Novo Horizontino. Como é que tá o Novo Horizontino?
0: Novo Horizontino tá colado no G6. Tá disputando com o Ceará a vaga no G6. É difícil. É jogo difícil, né?
1: E é lá,
0: jogo
1: né?
0: Pesado, o jogo é lá.
1: Tô
0: não
1: abrindo
0: é fácil,
1: aqui a tabela,
0: não.
1: Viu,
0: acho
1: gente?
0: Que é no Ismael de Biasi, no estádio lá.
1: É. Tô abrindo aqui a tabela. Novo Horizontino, eu quero pegar o último jogo do Novo Horizontino, galera. Novo Horizontino foi 0-0 contra o Cuiabá. Deixa eu pegar o último, o outro. Novo Horizontino, se teve algum... Novo Horizontino venceu o Botafogo de São Paulo. Venceu o Botafogo de São Paulo e depois ficou no 0-0 contra o Cuiabá. E agora vai enfrentar o Ceará. Novo Horizontino. Mais um aqui, tem?
3: Oi, boa tarde. Sou aqui da Bahia, de Presidente Tancredo Neves.
1: Opa!
3: Todos por Vitória, mas hoje eu torço por Fortaleza. Valeu, um abraço a todos.
1: Valeu, a galera da Bahia. Alô, Bahia! Bora, turma da Bahia que tá aqui com a gente, junto e misturado. Aperta o play, vai lá, mais um.
4: Gata Show, parabéns aí a você e a todos da mesa por esse excelente programa. Gata Show, sobre a escalação, eu sou a favor de 3 zagueiros, mas não no Fortaleza. Porque de que adianta você ter 3 zagueiros... E só engole gol de escanteio de cruzamento. Não adianta ter 3 zagueiros. Não consegue evitar gol por cima.
1: Cuidado, né? Então...
4: Deixa 2 zagueiros mesmo, cara. E bota, tira esse zagueiro e bota o Sacha ou o Lourinho lá, que esqueci o nome agora.
0: O Ronald.
1: O Ronald.
4: Ele tá falando do meio de campo. Ou então bota mais um atacante. É dentro de casa. O Esporte vai jogar fechado para levar o resultado para a Ilha do Retiro. Verdade. Se aqui não ganhar, pelo menos de 2-0, não vai arrastar essa vaga. Elisésio do Meireles.
1: Tá aí. O Fortaleza de Matar Atlanta tomando muitos gols de bola aérea, viu, Brenão?
0: É, a bola aérea pode ser um problema algumas vezes, né? Muito embora eu acho que você tem, por exemplo, o Gasol, que é um cara que ajuda nessa bola aérea defensiva. Mas hoje em dia, Denise, é impressionante. O futebol ele tá tão desenvolvido que você tem, às vezes, alguém na comissão técnica que treina só isso. Só a bola aérea. Que treina só um lance específico, ou só a parte ofensiva, ou só a parte defensiva. O futebol tá muito desenvolvido. E o Fortaleza tem condição, na estrutura que ele tem, de tentar corrigir isso. A Fernanda Alves estava até conversando comigo essa semana, né? Que a quantidade maior de gols que o Fortaleza toma é por bola aérea.
1: Sim.
0: Então, se há alguma coisa que o clube já identificou como um problema, tem que resolver, tem que atacar esse problema. Para que isso não se repita. Até porque, repito, de uma forma ou de outra, o Fortaleza tem conseguido avançar nas competições. Tem conseguido cumprir seus objetivos. Mas você tem pontos frágeis, calcanhares de Aquiles ali, é aí que você tem que atacar para tentar resolver.
1: Brenão, deixa eu te fazer um convite. Tu gosta de futebol, né? De bom futebol?
0: Eu gosto demais, claro que eu gosto.
1: No dia 9 de junho,
0: opa,
1: aqui em Fortaleza, na Arena Castelão, nós vamos ter 2 seleções.
0: Tô dentro.
1: Gente, é uma partida amistosa, tá? Mas, quando se trata de Brasil e Estados Unidos, aí, meu amigo,
5: Brasil,
1: acaba sendo oficial. Eu tô falando do jogo das meninas, tá? Das nossas mulheres que nos representam vestindo a camisa da amarelinha. Gente, no dia 9 de junho vai ter o jogo aqui na Arena Castelão. É um amistoso, preparação para a Copa do Mundo do próximo ano, tá? Feminina. Brasil e Estados Unidos. Estados Unidos que é uma potência, que a gente sempre fala sobre a qualidade que as mulheres dos Estados Unidos têm e as nossas também. Por que que eu tô trazendo essa matéria do Diário do Nordeste? Eu até te chamo, torcedor, para você acessar junto comigo. Porque hoje, gente, já, a partir de 13h, os ingressos estarão sendo vendidos, disponibilizados lá na bilheteria virtual.com.br tá? Que é o site onde você pode adquirir bilheteria digital,

0: perdão, gente, bilheteria digital, onde você pode adquirir o seu ingresso. O QR Code está aí na tela para você acessar o Diário do Nordeste. Quem está no rádio, a gente está fazendo o convite para que você possa acompanhar esse espetáculo. É futebol feminino, é bacana. Eu vou estar lá, viu, gente? Eu quero estar lá acompanhando Brasil e Estados Unidos. Ah. E vai ser assim, vai ser um amistoso, mas com clima de jogo oficial, com clima de jogo valendo o torcedor e aquele esquenta para a Copa do Mundo. Então, a partir das 13 horas, conhecidos mais como 1 hora da tarde, você pode adquirir os seus ingressos na bilheteria digital. Lá na matéria do Diário do Nordeste, gente, lá embaixo tem mais detalhes sobre os valores dos ingressos, tá? Aí você pode, rola, passa aí a tua barra rapidinho, vai até lá embaixo, tem Inferior Sul, Inferior Norte, tem Setor Prêmio, Setor Leste, Setor Oeste e diversos preços, tá? Você escolhe lá de acordo com o seu orçamento e vamos acompanhar essa partida, vibrar, torcer. E como torcedor, dá o maior valor, ó, Breno, que de bagunça você sabe que...
1: Ah, meu amigo, você é cara da bagunça, Denise Santiago. Quando você vai fazer os aquecimentos no meio da galera, ei, é diversão que garantida.
0: Ixi, será que hoje eu posso ir pro jogo?
1: Por que não poderia?
0: Ficar no meio da galera?
1: Claro que pode, né? Então.
0: Eu vou, então.
1: Vá. Apareça lá.
0: Fazer zoada.
1: Vá fazer zoada, barulho lá.
0: Eu vou aparecendo jogado no segundo tempo, assim, dando tchau. Ih, ou então que nem a dança do Siri.
1: Caramba, Denise, lembro bem. Isso fez um sucesso danado.
0: Ei, se eu ver a Fernanda lá fora... 5 horas, 5 e meia, por aí, se já estiver lá, eu vou fazer a dança do Siri atrás dela.
1: Muito bem.
0: Tu vai ver, ó.
1: Vai ficar legal.
0: Olha aqui, o Led Sans pergunta pro Breno aí, Gata Show, por favor.
1: Pergunta,
0: você pergunta aí, o Breno responde.
1: Manda.
0: O João Ricardo não está na hora de voltar, Breno?
1: Eu falei até que eu imaginava que a recondução dele à titularidade fosse algo natural. Eu imaginava que no Clássico Rei, inclusive, o João Ricardo seria titular. Mas o Vinícius não tá dando esse espaço. E o Carpini não fez a troca. E não que o Vinícius comprometa, longe disso. O João Ricardo no banco, um cara da qualidade do João Ricardo, é um certo luxo. Mas, se a comissão técnica entende que o Vinícius tá bem e não precisa mexer, ok, segue o jogo. João Ricardo como reserva e é um cara de segurança, né? Caso aconteça alguma coisa, você sabe que você tem no gol, no banco de reservas, um goleiro muito qualificado do nível do João Ricardo.
0: Tem mensagem também, aperta o play.
2: Eu vejo que... Três zagueiros. É importante, mas eu acho que três volantes seria melhor. Porque ele está precisando de um resultado e não pode tomar gol. Então, com três volantes, seria mais proteção para a zaga. Eu acredito que três volantes seria a opção. Evandro do Genibaú.
0: Evandro do Genibaú dando aqui a opção. De três volantes, ao invés de três zagueiros, três volantes, né? Três atletas ali no meu campo. O Oswaldo de Souza, lá da UES, tá ligadinho aqui no nosso Jogada. Um beijo. O Júnior do Rodolfo Teófilo mandou um áudio.
3: Eu queria que entrasse na minha cabeça. Eu não consigo.
0: O quê?
3: O que é esse rapazinho aí da bancada?
0: Eita, Breno.
3: Rapazinho de óculos aí.
1: Sou eu.
0: Vixe, Maria.
3: O nome dele.
0: Breno.
3: Por que ele tanto endeusa esse Maílton? Porque esse Maílton, minha
0: lateral.
3: Nossa Senhora.
1: Rapaz.
3: O homem é pior que
0: o melhor do mundo,
3: até pra cruzar uma bola.
1: Eu já entendi.
3: O que vocês em Deus eu tenho esse rapaz?
0: Vamos explicar qual é o Maílton.
1: Como é o nome dele?
0: O nome dele é o Júnior.
1: O Júnior.
0: Lá do Rodolfo Teófilo.
1: O Júnior. O Maílton que a gente tá falando. Eu vou olhar. Deixa essa daí aí, diretor. Vira aqui pra mim. Aqui nessa aqui, ó. A dois aqui em mim. O Maílton que a gente tá falando, meu amigo. Que a gente fala que é o melhor do mundo. Não é o lateral do Fortaleza. É esse Maílton aí, ó.
0: Vai
1: o Maílton que tá na mesa.
0: O melhor do mundo.
1: Ele é o melhor do mundo. Esse é o Maílton, o melhor do mundo. O Maílton do Fortaleza.
0: É bom também.
1: É bom jogador. E durante muito tempo foi a principal peça já.
0: Olha o nosso Maílton. Bota cara
1: durante
0: a cara.
1: Muito tempo, o
0: nosso Maílton tá aí, ó.
1: Foi a principal peça do clube. Hoje ele não é mais a principal. Acho que tem outros jogadores mais protagonistas que ele. Mas quando a gente fala que o Maílton é o melhor do mundo, é esse Maílton aqui, ó.
0: O melhor
1: tá
0: do
1: aqui
0: mundo.
1: Na tela. O melhor
0: Obrigado
1: do mundo.
0: Meu Deus. Não é o Maílton do Fortaleza. Joga
1: bola. Foi demais, né? Quando ele começou a falar, eu entendi.
0: Maílton, tu joga bola ou só praga nos outros?
4: Vixe!
1: Joga não, acho que
0: joga,
1: não,
0: viu? Joga
1: pelo
0: não.
1: Jeito que ele falou aí.
5: Mais ou menos.
0: Joga, né, Jonathan? Ele joga bola, diretor? Se garante, então pronto. Então ele é o melhor do mundo.
1: Bora!
0: Tá valendo. Meus amigos, bora pro intervalo.
1: Eu saquei logo no começo da mensagem.
0: Quando a gente fala Maílton, o melhor do mundo, é o nosso

0: Maílton, tá? O nosso operador, que é Maílton também.
1: Sim.
0: Quando a gente fala Maílton, aquele jogador do Fortaleza que é bom também, melhor do mundo não, mas o cabo é bom. É o melhor lateral que tem hoje aqui no futebol cearense, né?
1: Mas o nosso é o melhor do mundo.
0: O nosso é o melhor do mundo.
1: O nosso é o melhor
0: o
1: do mundo.
0: O Maílton é bom. O melhor do mundo. Não, o melhor lateral hoje que a gente tem aqui, quando vai falar de lateral...
1: Agora eu ri, ó.
0: Lembra de quem? Do Maílton.
1: Maílton.
0: É bom. Ele é o melhor do mundo? Vamos fazer uma pesquisa?
2: O melhor do mundo.
1: Rapaz, essa foi maravilhosa, viu?
0: Meu Deus.
1: Essa foi espetacular.
0: Breno Rebouça, manda um alô aí, olha, para Daniele, Maria, alô. Cecília e para Nildo. Boa tarde, Denise, nós somos de Taitinga. Manda aí, alô.
1: Abraço. Daniele, Marília.
0: Maria Cecília.
1: Maria Cecília.
0: E Nildo.
1: E Nildo, abraçaço para todo mundo.
0: Tá aí, aqui a gente, você pede, você manda. Gata Show da UES, parabéns pelo seu programa. Aí ele mandou aqui, é professor da UES, amigo, Osvaldo. Mandou a fotinha aqui, o Osvaldo. E a gente coloca aqui, viu, Osvaldo? A gente coloca no ar, aqui a gente mostra tudo. Aqui o Osvaldo, professor da UES, trabalha na UES. E tá aqui ligadinho com a gente na hora do almoço.
2: Ora.
0: Um beijo pro Osvaldo e um beijo pra todo mundo que está nos acompanhando. O intervalo é daquele precinho ligeirinho. Cadê o Maílton? O melhor do
2: mundo.
0: O
2: melhor do mundo.
1: O melhor do mundo.
0: O Maílton do Fortaleza que está nos assistindo. Aí ele está todo se sentindo. Olha lá, eles estão dizendo que eu sou mulher. Calma, Maílton. Baixa um pouquinho tua chuteira, calma.
3: Tu é bom,
0: tu se garante. Pra mim é o melhor lateral do futebol cearense. Mas aqui no Jogada a gente tem o melhor do mundo. Não é não?
2: Ora.
0: Ora, se não tem. O intervalo é ligeirinho, a gente volta já.

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1: Olha a hora pra você não perder nada. Meio-dia, 29 minutos. Nós estávamos falando sobre o melhor do mundo. O torcedor se indignou, porque o Breno passa o programa todinho falando do Maílton. Todinho. Parece que tem uma paixão aí pelo Maílton.
2: Não, peraí. O Chico é baladeiro, não. Não aumente as coisas, não.
1: Aí o torcedor em casa imaginava que Maílton era o Maílton do Lion.
2: Mas não, era o melhor do mundo.
1: Ele é bom.
2: Mas não é o melhor do mundo.
1: Mas o melhor do mundo. O melhor do mundo é o Maílton da Verdinha.
2: Ah, Maílton Moraes. Igual a ele, ninguém faz.
1: Igual a ele, Maílton Verdinha. Moraes. Igual a ele, ninguém faz. Ah. E o que você sabe que quando a gente fala de melhor, eles sentem um cheirinho, né? Cheirinho do faro do gol quando a gente fala assim. Aí quando a gente fala o melhor, aí em casa, ele já se encosta todinho, porque eu também sou o melhor. Ele já pensou, ó. E ele é o melhor. Ele é o melhor. De melhor pra melhor, que ele está nos assistindo agora. Tô falando de quem, diretor? Faz até a oposição que quando ele comemora o gol, Breno. É
2: aqui, ele faz assim, né, ó. Assina 99, ele bota a mão aqui.
3: Receba!
1: O torcedor perguntou pelo Ferrão, a gente falou do Ferrão. E esse é o quê, Maílton? Esse aí é o quê?
3: O melhor do mundo.
1: É o melhor do mundo?
3: Melhor do mundo.
4: Sim.
1: Gente, são mais de 50 gols só pelo Ferrão. Ora, mas me conte. Todo jogo o homem deixa e tem dancinha todo. Breno, você devia fazer uma dancinha dessa com o Tutuba depois.
2: Rapaz, o Tutuba é o mascote mais carismático do futebol cearense, né?
1: E ele é fofinho.
2: Ele é fofinho, né? A gente faz a dança dos fofinhos.
1: E o Ciel é fofinho também?
2: O Ciel é goleador, né?
1: É.
2: Goleador, essa que é a palavra.
1: O homem é imparável.
2: Imparável. Você gostou dessa palavra?
1: Eu gostei quando
2: imparável.
1: O homem é imparável. Alô, Ciel, um beijo pra tu, Ciel. Tu arrasa. Tem Ferroviário sábado lá no estádio Presidente Vargas contra o Altos, viu, torcedor do Ferrão? Se liga, hein, que o Ferroviário vai se classificar de forma antecipada. Seguro que a Gata Show tá falando, viu? Porque vai se classificar pelo andar da carruagem e a gente vai trazer aqui no estúdio esse troféu. Que eu não diga nada, que esse Ferrão, quando se fala de campeão, ele sabe o caminho das pedras, esse Ferroviário. Vamos que vamos, Ferrão, um abraço pra vocês. Se é, um beijo pra tu, viu? Qualquer dia a gente vai na tua casa, eu e o Breno, pra gente almoçar e jogar um beach
2: tennis.
1: Manda a Ruth preparar a quadra, que nós vamos dar um baile. Fernandinha, tu também dá um baile. Volta aí com as informações do Ferrão, ó. Do Leão, mulher. É o Ferroviário na minha cabeça. Do Leão, mulher, que hoje tem Fortaleza. Hoje tem Leão do PC contra o Leão da Ilha. Mas não tem pra Leão da Ilha. O Leão da Ilha não é nem bonito, é. O do PC é mais fofinho, né, Breno?
2: É porque hoje
1: Joaquim é mais fofinho.
2: A galera faz o mascote hoje com a cara assim de bravo, né? Cara de bravo e tudo mais. Antigamente os mascotes eles eram mais próximos, mais lúdicos, digamos assim. Hoje são mascotes mais assim, bad boys.
1: O nosso não é bad boy, não. O nosso é fofinho, o nosso é cuti-cuti. Eita, mas o Leão, ó. Tem pra esporte hoje, não. Tô sentindo que não vai ter, não. Não é isso, Fernanda, fala pra gente.
5: De volta, trazendo mais detalhes sobre o Fortaleza, agora pela visão do auxiliar técnico do Fortaleza, Stefano Dijan, ele que estava como treinador no jogo passado, falou um pouco sobre como esse processo de preparação é importante, como o anímico do elenco deve estar para o jogo de mais tarde.
6: O lado anímico não vai mexer nada, são jogadores profissionais, eles sabem que cada jogo é uma guerra, sabe aquilo que precisa ser feito. E questão da logística, o nosso jogo é em casa. Nós temos esse primeiro jogo em casa, o segundo final de semana em casa. Só na outra semana nós vamos para Recife e a gente segue trabalhando, precisando corrigir aquilo que precisa ser corrigido. E no próximo jogo a gente conseguir mostrar a nossa força com o apoio da nossa torcida em casa, que nós vamos fazer um grande jogo.
5: E essa partida você acompanha na Verdinha 92.5 com narração de Lio Egóis, comentários de Wilton Bezerra e eu, Fernanda Alves, nas reportagens, a partir das 8 da noite, trazendo todos os detalhes. A partida começa às 9 horas, mas você acompanha tudo com a gente na Verdinha 92.5. Com as informações do Fortaleza, direto da redação, Fernanda Alves para a Rádio Verdinha 92.5 e TV Diário.
1: Valeu, Fernandinha! As informações aí do Tricolor do PC, eu ainda tô na expectativa que o Luiz Fernando esteja... Como foi só um desconforto? Que ele esteja à disposição. Porque é um bom jogador ali na frente, Breno.
2: Sim.
1: Vai fazer falta?
2: Não, faz. Eu acho que o Luiz Fernando
1: não
2: faz.
1: Ele faz.
2: Não, vírgula. Faz falta. Perdão, minha gente. faz falta. O Luiz Fernando é um titular do Fortaleza e eu acho que do ataque ele é o mais constante. Ele é o cara que ele repete as atuações. Porque, por exemplo, o Miritelho fez gol em 3 jogos consecutivos, já some nos outros 2. Vitinho foi bem em 3 jogos entrando como reserva, vai para titular, fica apagado. O Luiz Fernando não, ele é sempre regular. Você sabe o que esperar dele, você sabe que ele ajuda. Se ele pegar uma bola para colocar na frente, ele vai conseguir disputar com o zagueiro. Então eu acho o Luiz Fernando o principal atacante do Fortaleza, sendo muito sincero com você. Eu acho o Luiz Fernando hoje o atacante mais confiável que o Fortaleza tem. Então é óbvio que ele faz falta. Claro, o Miritelho pode voltar a marcar? Pode. O Vitinho também, a gente sabe que eles têm qualidade. Mas eles precisam ser mais constantes. Essa irregularidade, essa mudança de 2 jogos para... Vai 2 jogos bem, depois não vai, depois volta aí bem, depois não vai de novo, é muito ruim. Porque isso não gera confiança para o torcedor. Isso não gera confiança, acho que, para a própria comissão técnica. Para os próprios jogadores não é bom. Uhum. Então eles precisam ser mais regulares, como eu acho que o Luiz Fernando é. Eu acho o Luiz Fernando o principal atacante do Fortaleza hoje, sinceramente falando.
1: Tá aí, torcedor. O que é que você acha, hein? Participa aqui com a gente no 98887-1306. A gente vai continuar falando do Fortaleza e a gente vai falar sobre o Vozão também, porque o Daniel Farias já chegou lá do treino. Ora. O treino de manhã e à tarde, é, Dani? Chama ele de novo, vai. Chama ele de novo, não, que a gente não chamou o homem, não. A gente chamou foi o Júlio César. Vai lá, vai lá, vai lá, vai lá, vai.
4: E aí, Gata Show, tudo bom?
1: Tudo.
4: Boa tarde.
1: Boa tarde. De manhã e de tarde, é, amigo?
4: Não,
1: boa
4: foi só tarde. De manhã mesmo.
1: Ah, então de tarde eles vão dormir.
4: Vamos descansar um pouquinho. É. Agora amanhã tem treino.
3: Obrigado, meu Deus!
4: Que é? Amanhã tem treino, tá certo. Ah. E amanhã eles viajam também lá pra Novo Horizonte. Vamos acompanhar, inclusive, o embarque.
1: Então
4: o jogo
1: já...
4: é fora.
1: Aí então já viaja amanhã, amanhã é quinta-feira. É,
4: isso,
1: já
4: mas eles... aí na sexta eles treinam lá.
1: É bom, porque chega antes,
4: exatamente,
1: né?
4: Exatamente, já vão se acostumando ali. A diferença de clima não é tão grande assim. Mas eles preferiram chegar com antecedência até para fazer esse treino de apronto já lá na cidade do jogo.
1: Até corrigir, gente, que mais cedo eu tinha dito que o Ceará ia se enfrentar o Londrina.
4: Não, é
1: o doida.
4: Novo
1: Horizontino, tá, gente? Só para corrigir.
4: Exatamente.
1: Dani, eu queria já você fica aqui pertinho da gente. A gente trouxe aqui uns trechos do Júlio César falando um pouco sobre a expectativa do jogo, né? Eu acho que o clima depois de um clássico já é outro clima, né?
4: Dá pra você sentir a leveza.
1: Dá pra sentir a leveza. E você tem informações da turma que treinou. Será que ele vai? O que é que você acha pelo que você acompanhou, o pouco que deu pra acompanhar? Será que a gente vai poder ver o Vina, o Pedro Henrique de volta, Vina, Richardson? Será, hein?
4: Denise, a informação que a gente tem é que esses jogadores, pelo menos nessa semana... uma semana cheia de treinamentos, eles estão treinando normalmente com os outros jogadores. Então, Vina, Richardson, Pedro Henrique, esses atletas estão participando dos treinamentos, eles não estão treinando separado do restante do elenco, então eles estão tendo essa oportunidade com o restante do grupo de mostrar para o Moza que fisicamente, tecnicamente principalmente, eles estão bem. O Breno até trouxe esse bastidor ontem no Jogar Segundo Tempo, a gente conversou bastante sobre isso, que a decisão do Mozart, ela não é uma decisão simplesmente física ou por algum mau comportamento. É uma decisão, nas palavras do próprio Mozart, pelo que eles têm apresentado no dia a dia, nos treinamentos. Então o critério de avaliação para ver se eles serão ou não relacionados para essa viagem é a qualidade daquilo que eles estão apresentando nos treinamentos. Então acredito até que essa decisão de integrá-los normalmente aos treinos é para que essa avaliação possa ser feita, para que o Moza e a sua comissão técnica possam fazer essa avaliação e decidir, então, se esses atletas vão ser relacionados ou não. Inclusive, amanhã, a gente vai lá para o aeroporto para acompanhar, porque essa é a grande dúvida, né?
1: Ei, vai ser importantíssimo, mas que horas vai ser, hein, Dani?
4: Vai ser no período da tarde. Eu acredito que no jogado do segundo tempo, a gente vai conseguir
1: ao vivo, né?
4: Exibir ao vivo esse embarque do Ceará. O voo está marcado ali para 5 horas da tarde, então, enfim, essa é a grande dúvida, mas a informação que a gente tem, até para ser bem transparente com o torcedor, é que eles estão treinando normalmente.

0: Porque, Denise, depois daquela decisão deles não jogarem o último jogo, no Clássico Rei, levantou-se muita dúvida, né? Eles foram afastados? Eles estão treinando separado? Nessa semana, não. Eles estão treinando normalmente com o restante do elenco, então é a informação que a gente conseguiu confirmar pro torcedor alvinegro.
1: Já já você traz mais informações sobre o Ceará. Daniel Farias, fica aqui com a gente, porque agora eu quero falar de oportunidade de para mudar de vida. E quando eu digo forró toca, ai, a mão coça, Breno. E quando a mão coça é porque tem dinheiro. Ou querendo ganhar, é isso que eu tô querendo
2: dizem
1: fazer.
2: Dizem que quando a mão coça é um sinal de que o dinheiro está se aproximando.
1: Ai, aproxima, coça, meu filho, coça. Não é curuba, não!
2: E se o dinheiro se aproximar, o que é que o cabo tem que fazer, Mailton?
1: O que é que faz, Mailton?
2: Ele faz o quê, ali? O cara chegou, o dinheiro tá se aproximando. Você faz o quê, você? Recebe, Mailton.
1: Recebe,
3: Mailton. Receba!
1: Receba, Mailton. 300 milhões de reais. 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Você que está nos acompanhando, a audiência hoje está show de bola. 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Não é isso, Lucas? Boa tarde para você. O negócio tá animado por aí, hein, meu amigo?
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3: Show!

0: vamos torcer pra ser premiado.
1: Aí, ó, não vou dizer pra ninguém, vou ficar bem caladinha. Rica e caladinha. Cara do Breno. Eu vou dar uma parte pra tua, metade não, uma parte, pronto.
2: Eu quero, recebo.
1: Receba?
2: Recebo.
1: Valeu, viu, Lucas? 300 milhões de reais, gente. 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
1: Bora falar desse treino do Ceará que eu tô curiosa. Mas antes, deixa eu mandar um beijo aqui que eu acho tão bacana quando a gente recebe imagens, as fotos de vocês, os vídeos. Eu recebi uma foto linda da Liliane aqui. A avó dela tá assistindo aqui a gente. Da TV Diário, Betinha, lá em Pacuti. Pedi pra mandar um alô pro pai dela também, que é o Zé da Oficina, o melhor de Pacuti, viu, Gata Show? Toda hora ele estaria acordado trabalhando, desde as 5 horas da manhã. Aí tá ela e a vozinha dela, a coisa mais linda aqui, ó, acompanhando a Gata Show. Aí ela mandou uma fotinha pra gente, deixa eu ampliar aqui a foto. Pronto! Um beijo pra vocês e obrigada pelo carinho, viu? Fizeram a selfiezinha, estão belíssimas e acompanhando a Gata Show. Um cheiro grande pra vocês, viu? Deixa eu fechar aqui agora. Vale, Daniel Farias, me ajuda. Pronto, voltou. Gata Show, cheguei agora do médico. Estou comendo uma costela de porco com baião. Com a costela de porco com baião. Ele chegou agora do médico. Olha aí, Breno, isso é pro Breno. Eita. Breno do céu, olha isso,
2: rapaz,
1: que ele mandou. Uma costelinha, até travou.
2: Costelinha dessa aí.
1: Ó, vou dar play. Olha aí, ele mandou.
2: A fome já batendo no meio da feira.
4: Ai, que delícia!
1: A fome batendo no meio da feira.
2: Tá falando, Vicky?
1: Como é a fome batendo no meio da feira? Olha, a costelinha com baiãozinho, a bananinha. Rapaz, olha, tu gosta disso,
2: Breno? Olhe para a minha cara, vê o que você acha, se eu gosto ou não dessa costelinha aí.
1: A costelinha, só o me desbuiado. Quem mandou aqui pra gente foi a Isabel e o Ricardo Jefferson na Serrinha. Gata Show, coloca meu áudio, Gata Show. Bora, Márcio.
5: Boa tarde, Gata Show.
1: Boa tarde.
5: Boa tarde. Boa tarde, Breno. Boa tarde pro Maílton, né, também.
2: Oh, melhor do mundo.
1: Melhor do mundo.
5: Gata, eu tô mandando essa mensagem aqui pra fazer uma reclamação.
1: Vixe!
5: Como é que pode? Essa CBF botar um jogo aqui, da seleção feminina, uma terça-feira, 21h30.
1: À noite, tá
5: a
1: tarde.
5: A CBF tá achando que o pessoal aqui do Nordeste, do Ceará, não trabalha não no outro dia. Ele tá achando que adolescente e criança não vão pra colégio não de manhã. Porque isso aí é um jogo pra ser um domingo, pelo amor de Deus.
1: À tarde, né? Era
5: pra ser um domingo, pra você levar a família, pra você levar as crianças, mesmo. Entendeu? Pelo amor de Deus, rapaz.
1: Eu concordo também.
5: Eu acho que não vai dar ninguém. Viu?
1: Não, fala isso não.
5: Jogo desse, terça-feira, 21h30, meu amigo.
2: Vamos lá.
5: Você vai chegar em carro 1h da manhã, ou em meio.
2: Dependendo
1: de onde ele mora também, chega até mais tarde.
2: Eu concordo com ele que o dia e o horário não foram os melhores. Eles poderiam ter pensado nisso também, porque é um jogo legal. E é como ele disse, é um jogo de você levar a família.
1: Família, exatamente.
2: Leva a família toda acompanhando. Na terça, 9h30, é complicado. Mas, em contrapartida, já que a realidade do horário do dia é essa, né? São essas. O preço do ingresso tá bom.
1: Tá.
2: Não tá um preço muito caro, tá um preço acessível, dá pra ir. É um jogo diferente, é uma partida interessante, sabe? Então, assim, é legal de acompanhar, mas eu concordo com ele. Se você bota isso num domingo à tarde, ou pelo menos num sábado à tarde, dava pra ter muito mais gente. Mas eu tô acreditando num público legal pra esse Brasil e Estados Unidos aí.
1: Eu vou estar lá, viu, gente?
2: Eu também vou.
1: Nós vamos estar lá, juntos e misturados. Bora fazer o seguinte. Ô, Maílton, o melhor do mundo. A gente tem ainda... O melhor do mundo. O nosso lateral direito aqui da Verdinha.
4: Ora!
1: Temos mais um intervalo pra pagar, né? Tem mais, não?
2: Oxi!
1: Foi?
2: Gata Show, o tempo tá sobrando, Gata Show.
1: E o aperreado Daniel Farias contigo. Bora falar do treino do Vozão de hoje, de manhã. Quer dizer que o Vina vai voltar? É isso, produção?
6: Será?
1: Será?
2: O pau que rola nas redes sociais.
6: É que ele vai voltar, mas tá treinando,
1: tá treinando, né?
6: Tá treinando normalmente com o restante do elenco.
1: Porque a informação que a gente teve é que ele não é tá sendo afastado do grupo, isso. Não. Ele está treinando à parte para melhorar o condicionamento físico. Se ele tá treinando com o elenco, então, assim, para um bom entendedor, estou supondo... que ele já esteja à disposição do restante do grupo, não?
6: Ele é uma das opções. Cabe agora, única e exclusivamente, ao Mozart

0: definir se ele vai querer ou não levar o Vina, o Richardson e o Pedro Henrique, os três, ou então um dos três, dois dos três, enfim. A decisão é exclusivamente dele. Eles estão liberados pelo departamento médico, estão treinando com o elenco, como a gente já trouxe essa informação de bastidor. Então, resta saber apenas essa decisão. E o critério que o Moza vai utilizar foi aquele que ele disse na coletiva passada. É se no dia a dia eles estão desempenhando um bom futebol. Se eles estão indo bem nos treinamentos, se eles estão no nível que o Moza considera adequado para isso, mas a informação que a gente traz é essa dos treinamentos. Quem pode ficar de fora desse jogo, Denise, é outro jogador.
1: Quem?
0: Um jogador titular do Ceará, que tem feito algumas boas atuações, é o lateral direito Alex Silva. No jogo contra o Fortaleza, o Alex Silva foi substituído no segundo tempo para a entrada ali naquele momento do Sanches. Na verdade, o Fernando sai para a entrada do Sanches. O Alex Silva é substituído e entra o Enzo Ludovico. O Alex Silva, ele sentiu um desconforto na panturrilha. Inclusive, ele saiu, passou pertinho ali de onde a gente estava e deu para perceber que ele estava com bastante dor, mancando bastante. Depois ele vai para o banco de reservas e imediatamente a equipe médica do Ceará já coloca ali uma bolsa de gelo nele, porque ele estava com bastante incômodo na região da panturrilha esquerda. Ele passou por exames de imagem e o Ceará agora aguarda o resultado desses exames. Mas a tendência é que ele fique de fora desse jogo, já que o Ceará já viaja amanhã, o resultado dos exames sai hoje, ele ainda estava apresentando ali algum desconforto. Então, o Alex Silva deve ser uma baixa no Ceará para o jogo de sábado contra o Novo Horizontino. E o debate que fica é qual jogador deve ser utilizado no lugar dele. Vocês falaram, por exemplo, do Júlio César.
1: Pois é, esse Júlio César, inclusive, não. Ele ficou, não foi?
0: Ele, inclusive, falou sobre isso na coletiva, né? Ele disse, eu tô à disposição para jogar onde o Moza entender que é o melhor, seja como volante, como zagueiro ou como lateral. Ele é, inclusive, a opção número um. Então, a tendência é que o Júlio César seja o escolhido. E aí o Moza teria que fazer alguma mudança ali no meio de campo, já que o Júlio César tem sido o titular ali na volância. Outras alternativas. Tem o Rafael Ramos, que é o reserva imediato dele, mas que perdeu espaço nesses últimos jogos, depois de muitas críticas do torcedor, não vive um bom momento, é bem verdade. Tem o Enzo Ludovico também, que pode fazer ali uma função de ala, podemos dizer assim. E tem atletas da base, esses são menos prováveis, já que outros jogadores têm ganhado prioridade nesse momento. Eu diria que a probabilidade maior é que o Júlio César esteja deslocado ali para fazer a lateral direita, Denise.
1: Bora abrir até uma pergunta reta final aqui do nosso programa para o público participar. Quem seria a melhor opção na lateral direita? Breno, quem seria, hein?
2: Denise, eu prefiro que ele coloque o Júlio César, sinceramente. O Rafael Ramos, a gente já sabe o que esperar, já sabe o que ele pode fazer e não é muito para o Ceará. O Ceará vai jogar um jogo difícil, fora de casa, contra um Novo Horizontino, numa luta direta para entrar no G6, porque eles estão bem pertinho na classificação. Então, se é de você colocar um jogador que você sabe que não está agregando e que pode vir até a comprometer, porque às vezes ele compromete, sim, ele falha, é melhor que você coloque um cara que tem perspectivas de ajudar. E acho que o Júlio, na polivalência dele, tem ajudado e deve ser o escolhido para jogar na direita.
1: Tá aí, torcedor. A opinião aqui do Breno, também estou contigo, Breno, junto com o relator. Quem, se o Alex Silva não estiver à disposição, quem deve ir no lugar do Alex Silva? O Júlio César, que a gente abriu o programa falando com ele, hein? Seria uma opção boa, gente? O que é que vocês acham? Participa aqui com a gente no 988-87306. Manda um áudio curtinho aqui, que o outro mandou o áudio de 3 minutos, mas, pelo amor de Deus, vai acabar o programa.
0: E só para trazer também outras informações sobre o departamento médico, que a gente trouxe o caso específico do Alex Silva, mas o Ceará também atualizou a situação de outros dois atletas. Sabe quem foi que começou a trabalhos no gramado hoje, sem restrição nenhuma?
1: Oh, coisa boa. É o que eu tô pensando?
0: É ele mesmo.
1: O Richard?
0: Ele mesmo, parabéns, acertou. Goleiro Richard, a partir dessa quarta-feira, já está treinando lá. Ele não está treinando normalmente com o restante do elenco, mas ele está no processo de transição física. Essa transição, ela já acontece no gramado e ele já pode ali fazer movimentações sem nenhuma restrição de impacto. Na semana passada ele iniciou esse etapa ali no gramado, mas ele ainda não podia ter choque com outros jogadores, ele não podia saltar de todas as formas para evitar qualquer impacto maior ali no ombro, que foi a parte do corpo que ele lesionou, mas agora isso já está resolvido. Ele deve ficar de fora ainda desse jogo contra o Novo Horizontino, até porque o Ceará já viaja amanhã, então ele teria pouquíssimos treinamentos. Agora, para o jogo da semana que vem contra o Operário, aí sim, ele já deve voltar a ser relacionado, e aí vai caber ao Moza definir se ele já volta como titular ou volta no banco de reservas. E outro jogador é o Wendel Silva. Ontem, no jogado do primeiro tempo, a gente já tinha trazido essa informação em primeira mão, que ele já estava

0: plenamente recuperado e poderia voltar a ser aproveitado. E o Ceará confirmou essa informação. Então, a partir de hoje, o Wendel Silva treinando normalmente e deve viajar amanhã. E aí a questão vai ser se ele já começa como titular ou se o Fernandinho vai ser mantido ali como centroavante. Inclusive, vou aproveitar para vender meu peixe.
1: Olha, venda!
0: A gente conversou.
1: Eu já anunciei umas coisas aqui.
0: Ah, olha aí. A gente teve uma entrevista exclusiva com ele mesmo, Fernandinho. Jogador que durante muito tempo dividiu opiniões, mas que nos últimos jogos tem ido bem, tem tido uma sequência positiva, marcado gols importantes. E a gente conversou com ele, inclusive sobre isso. Será que ele está gostando de jogar como centroavante? Será que está disposto a continuar assim ou prefere jogar de ponta? Entre outros aspectos. Em breve lá no nosso canal do Jogada no YouTube e também aqui no Jogada Primeiro Tempo.
2: Gata Show, a Manu Angelini tá falando, essa notícia do Richard não é pra finalizar o programa com chave de ouro não, é com chave de diamante.
1: Olha aí,
2: alegria do torcedor em saber que
0: eu
2: o Richard
0: a alegria do torcedor,
2: tá
0: viu?
2: Fazendo a transição sem nenhum tipo de restrição.
1: É bom demais.
2: Mas aí como
1: é.
2: o Dani falou, né Dani, é difícil que ele já esteja disponível pra sábado,
0: provável,
2: né? Mas pro jogo do fim de semana que vem contra o Operário, eu acho que o homem vai até de titular, viu?
0: Na Arena Castelão, e
2: você imaginou o retorno de cara pro torcedor?
1: Eu gosto muito do trabalho do Richard. E o torcedor fala o quê? Vamos lançar o torcedor do Vozão, vai lá.
3: Show.
1: Bom dia.
3: Show de o Moza, que ele arruma lá de roupa pro Rafael Ramos, que ele não dá pra futebol, não. Aqui é o Jorge aqui da cidade de Massapê.
2: Rapaz, eu acho que ele também não lava roupa, não deve ser muito com ele, não. Viu?
1: Não deve ser muito legal ele lavando roupa, não. Ele deve lavar ruim, viu?
4: Boa tarde, Denise, Breno Rebouça, garoto do Maranguape.
2: Oi, tudo bem?
4: De caridade, torcedor do Vozão.
1: Fala, Vozão.
4: Olha, meu amigo, tem que ver que o Rafael Ramos já é da posição, né?
1: É.
4: E o Júlio vai ser improvisado.
2: É, meu amigo,
1: mas...
4: Eu prefiro que ele bote o Rafael Ramos na lateral, viu?
2: Você bota ele, então, reza três a farinha, um pai nosso e vai.
1: É. Ele prefere que o seja o Rafael, porque é da posição, né? Mas, gente, se o cara que é da posição, da lateral, não tá rendendo e o cara, o outro que chegou e deu uma certa consistência...
2: Consegue ajudar.
1: Consegue ajudar, não tem esse tipo, não. Gata Show, fala pro Breno que eu aposto R$200
2: eita
1: com ele.
2: Eita,
1: ao público. E 10 mil... Como é no público?
2: Acho que é no jogo do Brasil, feminino.
1: No jogo do Brasil... Vamos melhorar aqui a frase, vai. R$200 com ele no público e desço de 10 mil.
2: Ele acha que dá menos de 10 mil pessoas.
1: Deve ser menos de 10 mil pessoas. Quem fala aqui é o Alberto Baby lá do Pan-Americano.
2: Alberto, eu acho que dá mais. Eu tô apostando ali na casa dos 15.
1: E o pico.
2: Os 15 mil. Eu tô apostando nesse público aí.
1: 15 mil. Mais um, vai.
5: Olá. Bom dia, boa tarde.
1: Boa tarde.
5: Isaías e Pacajus.
1: Isaías e Pacajus.
5: Sou mais o Júlio.
1: O Júlio.
5: Na lateral direita.
6: É.
1: Tá aí, a pergunta que eu faço, reta final aqui do programa, gente. É melhor o Moza seguir com o Rafael Ramos se o Alex Silva não estiver à disposição? Porque se o Alex Silva estiver à disposição, não tem dúvida.
2: É.
1: O Alex cobre
2: vai,
1: ali.
2: Muito embora, eu juro pra você que eu também não acho essas coisas
1: todas. Esses balai todo de gato. Mas vai cobrir, né, Dani? Não tem, se o Alex Silva tiver 100%, vai.
0: É, se o Alex Silva tiver 100%, ele é o homem de confiança do Moza. Foi titular nesses últimos dois jogos. Na verdade, o Ceará repetiu a mesma escalação contra o Atlético e contra o Fortaleza. Foi a primeira vez em muito tempo que o Moza fez isso. Então, nesses dois jogos. Agora, curiosamente, nos dois jogos o Alex Silva acabou saindo. No jogo contra o Atlético Mineiro, ele sofre um trauma ali no quadril e é substituído. E no jogo contra o Fortaleza, esse problema na panturrilha. Então, assim, ele é um jogador que também nesse início de temporada tem sofrido um pouco com essa questão física, tem passado por algumas lesões.
1: Tá aí, meus amigos. E aí tem o Júlio César aí, hein, que pode dar esse apoio aí no Ceará. Meus amigos, tem mais um aqui, a gente precisa encerrar. Vai, a turma mandou aqui o áudio, bora escutar mais um. Vai, que dá tempo.
7: Aqui diretor. É o Salguinho da Barra do Ceará, Gata Show.
1: Fala, amigo.
7: Breno.
1: Brenão.
2: Oi.
1: Vai.
7: Deixa o time que jogou.
1: Aí caiu. Vai! Mas ele mandou de novo. Vai lá.
7: É o Salim da Barra do Ceará, Gata Show.
1: Deixa o time que jogou, deve ser, né? Deixa o time que jogou o clássico, deve ser.
8: Boa tarde,
1: ser.
8: Gata Show. Aqui
1: boa
8: é o Vitória do Barra Itaperi.
1: Vai.
8: É melhor o Júlio César mesmo. Do que o Rafael Ramos. Rafael Ramos não serve pra jogar nem os racha aqui na Areninha. Abraço.
6: Fala baixo.
2: Os racha da Areninha.
0: Ontem no Jogada 2 também tinha uns áudios engraçados sobre o Rafael Ramos. Falou do, até do computador do WB, o cara.
2: O cara diz assim, rapaz, o Rafael Ramos é igual esse computador do WB, não serve pra nada, o WB

0: eu uso o computador.
1: Eita, ei, Rafael Ramos. Macho melhora, Rafael Ramos, porque o negócio tá lá. Tem mais um, dá tempo, vamos encerrar mais com mais um, vai.
2: Boa tarde, Márcio do Monte Castelo.
1: Fala,
2: boa tarde. Se quiser também deixar sem ninguém, deixa, mas menos o português, boa tarde.
1: Vixe, Rafael Ramos, tu tá brabo, viu, aqui, macho. Vai.
3: Boa tarde, Gata Show.
1: Boa tarde.
3: É o Ceará, seu... Fortaleza de virada, agora está com um ânimo a mais. Vamos ver se vai ter esse ímpeto para o resto da temporada.
1: Aqui é
3: o Stefano de Sobral, Ceará.
1: Valeu, Stefano!
4: Já achou impressionante. O Ceará só vai se redimir em cima do Fortaleza, né? Tava com 10 jogos que não ganhava, toda vida só vai se redimir em cima do Fortaleza, né? É que pode, rapaz.
1: Não é que pode.
0: Já tá achando, não tô aguentando mais, não, viu?
1: Que foi, tá com fome?
0: Bora, a fome bateu severamente.
1: Tá com fome?
0: I'm hungry.
1: Ah, então, bye bye, honey.
0: Come
1: on. See you tomorrow.
0: Tomorrow.
1: Tomorrow?
0: Tomorrow.
1: Um beijo, gente. Vamos nos encontrar amanhã. Mais tarde tem jogada segundo tempo. E já no clima também do aquecimento, porque teremos Fortaleza e Sport. Primeira semifinal da Copa do Nordeste na Verdinha. Um beijo grande e amanhã a gente volta, hein? Com resultado. Esperando vitória do Leão do PC, né? Bora lá. Até amanhã, gente. Tchau, tchau.
5: É hora de dar tchau.

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0: dele por 5 dias. João Alisson, que nos acompanha.
1: Meu Deus!
0: 5 dias procurando o melhor lugar para abandonar o corpo. E aí, achou que tinha encontrado o local ideal, a SP-75, uma estrada estadual, bem pertinho do aeroporto de Viracopos, em Campinas. Abandonou o corpo, claro, já com um avançado estágio de decomposição e foi embora. Somente que pessoas que passaram lá viram, a polícia foi acionada, ele foi levado para a delegacia, contou 3 versões diferentes, entrou em contradição e aí não teve mais como negar. Confessou que matou a esposa. Agora, a família dela aqui de Pacajus está fazendo uma vaquinha na tentativa, né, no esforço de trazer o corpo da Maria de Fátima, de 31 anos, aqui para Pacajus, região metropolitana de Fortaleza, e dar a ela um sepultamento digno.
1: Que coisa, né, gente? Lamentável. Amigos e amigas, e a conta da luz? A conta da luz da sua casa, a conta de energia é alta ou é baixinha? Bom, agora em julho vai ter um aumento ou vai ter um barateamento, uma redução, uma diminuição no preço da conta da luz? Resposta: que milagre!
0: Que milagre!
1: Que milagre!
0: Que milagre! Aleluia!
1: Aleluia! A conta da luz vai baixar em julho. Eu vou ler para você que está no Jornal Diário do Nordeste. A conta da luz no Ceará deve ficar mais barata a partir de julho. E eu vou ler a notícia rapidinho para você. A conta da luz dos cearenses deve ficar mais barata a partir de julho. Estima-se que a conta da luz vai ficar mais barata entre 4,5% e quase 6%. 4,5% e 5,8%. Vai ficar por aí, né? O barateamento, a diminuição da conta da luz. Agora, você que mora em outros estados e não no Ceará, no seu estado também, a partir de julho, a conta da luz também vai ficar mais ou menos nos mesmos percentuais do Ceará. Vai ficar mais barata. Volta para mim. Então, gente, em todos os estados brasileiros vai ter uma diminuição, vai ter um barateamento. Uma redução, uma diminuição na conta da luz em torno de 4,5% a 6%. O desconto exato em cada estado ainda vai ser definido pelo governo federal. Portanto, aguarde mais informações.
0: Aguarde é você. Carta.
1: Aguarde cartas.
0: E carta boa dessa vez, né? A gente vai de intervalo?
1: Não. Não, ainda tem tempo.
0: Então vamos continuar com o Bafulê? Bora lá. O Ceará divulgou um relatório do Índice de Progresso Social. E aí, os 184 municípios, quais são os 3 que estão em melhor classificação e quais os últimos 3 desse ranking? Bom, o estudo foi feito pelo Instituto de Progresso Social e levou em conta critérios como acesso à internet, educação, violência urbana, áreas verdes, a questão sanitária e entre outros fatores. E acredite, os 3 primeiros nessa lista, de baixo para cima, em 3º, município de Grangeiro, em 2º, município de Fortaleza e em 1º lugar, o município de Pacujá, que tem apenas 6 mil habitantes. É o município que reúne os quesitos e é considerado, segundo esse ranking, o melhor município do Ceará em termos de qualidade de vida.
1: Então, esses 3 municípios são os municípios em que as pessoas vivem melhor economicamente, financeiramente, na área da saúde, na área do dinheiro, do emprego, da educação. Quais são?
0: De baixo para cima, em 3º, Grangeiro, em 2º, Fortaleza e em 1º, Pacujá.
1: Gente, e o Eusébio, que diziam que era o melhor índice de vida do Ceará? Caiu?
0: Pois é.
1: Porque até pouco tempo, o município de Eusébio era o município com a melhor renda per capita, a melhor educação, tudo melhor. Agora caiu para o 4º lugar, né?
0: Nesse ranking está em 4º lugar. Bora os 10 primeiros, de baixo para cima? Bora. Bem rapidinho.
1: Os melhores municípios do Ceará.
0: Para se viver, qualidade de vida. Em 10º, Jati. Em 9º, Crato. Em 8º, Camucim. Em 7º, Nova Russas. Em 6º, Brejo Santo. Em 5º, Sobral. Em 4º, Eusébio. 3º lugar, Grangeiro. 2º, Fortaleza. E 1º, Pacujá. Nessa

0: mesma lista quem são os três piores, infelizmente. O último lugar está Ibaratama, o penúltimo Choró e o terceiro pior, Aratuba.
1: Meu Deus. Gente, a gente vai para um rápido intervalo comercial. E eu vou falar uma coisa para vocês. Eu tô tonto com essa história aqui. Eu tô tonto. Foi tonto. Virgínia Fonseca sendo acusada de racismo. Você viu, Cláudia?
0: Vi.
1: Você acompanha, tá acompanhando, né?
0: É, e ela também já deu uma resposta.
1: Já deu uma resposta.
0: É, verdade.
1: Então é o seguinte, a Virgínia Fonseca está sendo acusada de racismo por um ato que ela fez logo que ela terminou o namoro com Vini Júnior. Na sua opinião, a gente vai mostrar a cena que ela fez e que por causa dessa cena ela está sendo acusada de racismo. Você que não está com a gente pela TV Diário, está pela Rádio Verdinha 92.5 FM ou pelas outras emissoras que nos retransmitem ou pelos aplicativos, claro que não vai ver as imagens, mas nós vamos narrar direitinho para você, tá bom? Tem mais?
0: Tem. Bom, também sobre Virgínia Fonseca, ela recebeu um buquê de flores lindíssimo. Buquê em Dubai, porque ela ainda está, quando ela recebeu o buquê, ela estava em Dubai. Aí a gente lembra, né? Vini Júnior deu buquê de flores para ela quando começou o namoro, até antes mesmo de oficializar o namoro. Zé Felipe deu buquê de flores para ela na época também. E agora ela recebe novamente. Quem será a próxima vítima?
1: Essa história de receber buquê de flores quando está solteira da Virgínia Fonseca, e isso é uma estratégia que eu acredito dela. Porque veja bem, quando ela separou do Zé Felipe, ela começou a ganhar caminhões e caminhões de buquês de flores. Aí, de repente, apareceu namorando com Vini Júnior. Agora que está solteira de novo, já começou a receber buquê de flores. Essa Virgínia Fonseca é armadora, viu? Então, todo homem que gosta dela tem que mandar buquê de flores.
0: É um poder.
1: Ela é um armador, ela arma direitinho. Gente, eu vou criar a estratégia também.
0: Sério?
1: Cláudia, você e eu, pra gente arrebentar na rede social, mais do que a gente arrebenta, vamos todo dia inventar uma onda?
0: Aham.
1: Uhum. Né? Gente, ela começa a receber flores, aí ela vira notícia. E quem será? E quem será? Ela precisa disso, né?
0: É verdade.
1: Eu acho que essas flores ela mesma manda pra ela. Todo mundo sempre desconfiou que o Vini Júnior nunca mandou flores. Ele não é romântico. O Vini Júnior nunca foi romântico, ele é do pei bufo, ele gosta de pegar a mulher e lepo, lepo, lepo, lepo, lepo, lepo e acabou. Vini Júnior não tem negócio de florzinha, de não sei o que. Vini Júnior não, acompanha a carreira dele. Aí de repente ela começa a receber caminhões de flores, ela mandava pra ela. Eu penso. Agora ela já tá mandando de novo. Quem será a próxima vítima? Quem? Ah, Virgínia Fonseca. Você é danadinha, viu? Você sabe armar. Armadora. Essa é minha opinião. Se você que vê ou ouve o programa não pensa como eu penso, eu te respeito tranquilamente. Mas eu penso assim. Cláudia, tem mais, né?
0: Tem. Foi divulgado o ranking mundial dos 5 países onde existem, moram, nasceram as mulheres mais bonitas do planeta.
1: Fortaleza, do Ceará, no Nordeste. Eu tenho certeza que as mulheres mais bonitas do planeta estão no Brasil e principalmente no Nordeste e aqui no nosso Ceará.
0: A gente vai contar. E outra.
1: Será?
0: Aqui. Será? Sério?
1: Sério?
0: Sério? Olha, e pior. O filho matou o pai de 90 anos e escondeu o corpo do pai debaixo da cama e matou quando o pai estava dormindo. Essa história pavorosa, a gente conta os detalhes também no próximo bloco.
1: Gente, aqui com a gente estão
0: a família Bafulê.
1: Estamos, né? Eu, João Inácio Júnior, a Cláudia Leite, o Alisson Marques. Ali pertinho do Alisson Marques está o irmão
0: Newton,
1: né? Na sonoplastia, acaba de assumir o Glauber Souza, que é um dos melhores sonoplastas da Terra. Largando agora nesse momento, esse que está em pé ali de óculos é o Mailton
0: Moraes.
1: Cláudia, quem está com a gente lá no controle, Cláudia?
0: Nosso diretor de imagens, Alexandre Charleston, boa tarde. Nos caracteres, Carlos Ferreira, boa tarde no Master. Davi Magalhães completando a família Bafolê. Nós aqui e você aí. A partir do próximo bloco, muito mais. 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
1: Só faltou o João Inácio Júnior, mas eu tô aqui, Brasil, levanta pra vida.
2: Brasil, ânimo, Brasil,
1: fé,
2: Brasil.
1: Força, coragem e determinação. A vida vai ser linda. Se você está passando por problemas difíceis, acredite, com Deus, com luta, com batalha, você vencerá essa doença, por mais terrível que ela pareça, você vencerá essa ansiedade, medo, pânico, depressão, você vencerá a dor que você está passando pela falta de emprego, pelo amor que foi embora, pela traição. E seja qual for o problema, você vai vencer em nome de Jesus. Não desista. O amanhã vai ser lindo. Ô, glória, você vai acelerar a vitória. Estourar o champanhe da alegria, do sorriso, do ânimo, da paz e da felicidade. Recebe a bênção aí. E segunda, recebe a bênção e retém o que Deus tem para você. Ninguém pode tomar, ninguém pode. Eu, João Inácio Júnior, também recebo em nome de Jesus Cristo. Bom, obrigado, meu Deus. Obrigado, Jesus. Obrigado, Espírito Santo. Virgínia Fonseca, acusada de racismo. Pode um negócio desse? Você já sabe qual foi a cena que ela fez, que ela criou? O que foi que ela fez? Que muita gente está acusando ela de racismo após ter terminado o namoro com o Vini Júnior, muito chateada, porque ele sempre a traiu e ficou super comprovado com pelo menos 6 mulheres, 6 outras mulheres. Com pelo menos 6 outras mulheres, pelo menos é o que foi descoberto, Vini Júnior teve contatos, contatinhos, contatos físicos e etc. Né? Vamos lá, mais

0: antes dessa, a Cláudia Leite vai falar pra você.
1: Vamos sim. Infelizmente, vamos contar um assassinato onde o filho matou o pai de 90 anos quando o pai dormia. E mais, escondeu o corpo do pai de 90 anos embaixo da própria cama do pai e fugiu. O crime aconteceu em Portelândia, interior de Goiás, anteontem, segunda-feira, dia 18. A vítima, o seu Orlando, dormia em casa quando o filho chegou, matou a pauladas, pai a pauladas, depois colocou o corpo do pai embaixo da cama e fugiu. A polícia rapidamente foi acionada. Delegacia de Polícia Civil de Mineiros, em Goiás, deu apoio à Delegacia Estadual de Investigação de Homicídios de Portolândia e ele foi preso, Portelândia. E ele foi preso, levado para a delegacia. Sabe que a história... Desculpa o termo, mas não tem outra. Imbecil que ele contou. Ele contou que o pai dele, de 90 anos, teria contado para as pessoas vizinhas que ele, o filho, estava com a intenção de matá-lo para ficar com o dinheiro dele. E aí, então, ele disse, bom, se é de eu morrer, primeiro eu mato logo, eu fico com tudo, e aí, então, eu fico vivo e o meu pai morto, porque vão me matar. E aí foi essa a justificativa que ele deu para o delegado. O delegado disse que poucas vezes viu uma pessoa tão fria. Ele permaneceu preso, houve a audiência de custódia, a prisão temporária foi convertida em preventiva e agora ele está à disposição da justiça. O pai de 90 anos, o seu Orlando, foi sepultado ontem, terça-feira, num clima de absoluta tristeza e revolta. E quem acompanha pela TV Diário vê o momento exato em que esse filho monstro foi preso pela polícia, levado para a delegacia.
0: Agora vamos abordar o caso da Virgínia Fonseca. Como vocês sabem, Virgínia Fonseca namorou com um dos maiores astros do mundo, Vini Júnior. Pelo que se sabe, o Vini Júnior traiu durante o tempo em que estava namorando com a Virgínia Fonseca. O Vini Júnior a traiu, passou chifres nela com pelo menos 6 mulheres. Isso foi o que se descobriu. Talvez ele tenha passado até com mais mulheres. E aí, senhoras e senhores, a Virgínia Fonseca, após terminar muito revoltada, muito zangada, claro que ficou, né, com o Vini Júnior, depois de terminar tudo, ela fez uma coisa que algumas pessoas, ou seja, várias pessoas na internet, ou muitas pessoas estão dizendo que foi um ato de racismo. Ela foi para Dubai. O que ela fez em Dubai? Ela foi num zoológico e pegou um macaco e beijou o macaco na boca. Ela foi para Dubai, ela está em Dubai, e aí beijou o macaco na boca, mas na boca mesmo, ela deu uma bitoca na boca do macaco. Vamos ver, vamos acompanhar?
2: Eita, que pegada foi essa?
0: Mais uma vez.
2: Eita, que pegada foi essa?
0: Claro que é um macaquinho treinado, macaquinho manso, macaco que bate foto com as pessoas e que beija as pessoas. Mas a Virgínia Fonseca deu um beijo na boca do macaco, né? Por causa disso, muita gente diz que ela quis fazer um ato de racismo. Eu não sei como você entende, e a gente pode até fazer uma pesquisa. O que você acha? Mas antes, nós vamos colocar uma moça que é negra e que é uma das pessoas que falam disso. Essa moça que é negra, ela acha que, de fato, não foi um ato de racismo, mas foi extremamente inadequado o que a Virgínia Fonseca fez. Não foi bacana, porque ela acabou de namorar com um homem negro. E aí... ela beija um macaco. Será na boca? Será que a Virgínia... E vocês sabem que lá pela Europa, né, as torcidas contrárias falam do Vini Júnior nesses termos, né? Gritam para ele. Ele é muito vítima de racismo, né? Quando usam o nome deste animal contra ele. Então muita gente está dizendo, a Virgínia Fonseca fez um ato de racismo? O que é isso? Vamos ouvir o que uma militante digital influencer negra fala sobre o que ela pensa sobre isso.
3: Aí o comentário racista pro Vinícius Júnior. Agora a gente tem que pensar o que ela vai fazer depois

0: de saber que este vídeo dela, intencional ou não, atraiu racismo para uma pessoa que já sofre racismo todos os dias. É isso que a gente tem que pensar. Agora cabe a ela repreender estes comentários racistas. Porque, gente, não precisa ser preto pra ser antirracista, só precisa ser humano. E ela conviveu boa parte da vida dela, né? Boa parte deste ano dela, deste último ano dela, com uma pessoa que é muito vítima de racismo e racismos pesados em outro país, em que tudo se é normalizado. Então, fica isso mesmo. Vocês estão me mandando esse vídeo incansavelmente, e eu só tenho a dizer pra vocês, é isso. Se foi intencional ou não, é subjetivo, isso aí é intrínseco, cada um que vai decidir, e ela também sabe. Agora a gente tem que pensar o que ela vai fazer a partir de agora. Fiz um vídeo e está atraindo uma enxurrada de comentários racistas, associando uma pessoa aí o comentário racista pro...
1: Essa moça é a... Quem é ela, Alisson? Deixa eu ver aqui. Deixa eu abrir aqui. Ana Elisa, ela é famosa na internet, ela é uma digital influencer muito famosa. Ela fez o comentário dela vai mais de 6 minutos, a gente não vai botar tudo aqui, mas você viu o âmago, né? Ela diz que pessoalmente ela acha que não foi racismo, mas ela deixou no momento em dúvida, foi um racismo intencional ou foi não intencional? Teria sido racismo? Por quê? O que você acha? Bom, já que é um assunto que está rolando direto na internet, eu queria que você desse sua opinião. Vamos fazer uma pesquisa? Você acha que o fato da Virgínia Fonseca ter viajado para Dubai e ter ido num zoológico e brincado, preciso que eu diga, ela brincou com vários animais, mas o que ela deu beijo na boca foi o macaco, né? E também esse é um macaquinho treinado, né? E é dócil, e ela beijou o macaco na boca. Você vê nisso um ato de racismo, sim ou não? Eu queria que você participasse. Eu queria que você desse sua opinião de qualquer lugar do Brasil rapidamente, porque só as 10 primeiras pessoas terão suas respostas divulgadas. Foi racismo, sim ou não? Pode não ter sido racismo. Pode não ter sido. Eu não sei. Eu quero saber sua opinião. Então vamos lá. Participe, as 10 primeiras pessoas que participarem, nós vamos divulgar as respostas das pessoas. O DDD de Fortaleza é 85, participe pelo nosso WhatsApp. Qual é o nosso WhatsApp, Cláudia?
2: 988871306. 988871306. Participe.
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1: Beijo, Xamã! Segura, Xamã!
0: Saudade da Marília Mendonça.

0: De Marília Mendonça. Claudinha, me conta uma pra gente fechar esse bloco.
1: A gente vai colocar o vídeo da Virgínia Fonseca.
0: Ah, sim, gente, desculpa.
1: Falando, né? Dando a explicação dela pro beijo no animalzinho, né? No pequeno macaquinho no zoológico em Dubai.
0: Está sendo acusada de racismo porque beijou um macaco. Que coisa, né? Que coisa, diga assim, essa acusação. Mas vamos lá. Ela se pronuncia sobre isso. Muito bem, Cláudia, eu tinha esquecido.
1: Mas eu não.
0: Bora, Cláudia.
1: Somos um trio perfeito, né, não? Verdade. Você, Alisson, Marcos e eu.
2: Eu sempre estive com o Vini na luta contra o racismo. Sempre conversamos, sempre apoiei ele. E vou continuar apoiando, independente de estar junto ou não. Eu e o Vini, a gente teve uma relação de 7 meses muito linda. Então eu respeito muito essa relação e eu jamais, em hipótese alguma, faria algo pra humilhar ele, pra ofender ele, nunca, isso não faz parte do meu caráter. Então eu tô passando aqui pra pedir perdão mesmo, pra quem se sentiu ofendido com o meu vídeo, mas saiba que foi o que eu sempre fiz. Da ano passado eu fiz, eu beijei macaco, ele beija, ele tem um costume, ele chama Mico e a gente fala Mico, quis, tanto que a Samara fala no vídeo quis, e ele beija, como ele beijou a Samara, como ele beijou o Thiago. Mas eu entendo que talvez o momento que eu tenha postado não foi um momento propício para isso e as pessoas levaram para outro lado, mas eu sou totalmente contra essa atitude. Eu nunca na minha vida passou pela minha cabeça que isso iria acontecer, que eles iriam fazer essa comparação ridícula. E enfim, eu sou totalmente contra todos os comentários que estão fazendo. Tô junto com o Vini sempre, ele é maravilhoso e ele não merece passar por isso, tá bom?
0: Bem, a gente vai para um rápido intervalo comercial, estamos com a pesquisa no ar. Foi racismo ou não foi? Participe, mas a gente quer ouvir a sua opinião, né? Ô Cláudia, o que é que a gente vai ter em seguida?
1: O ranking dos 5 países onde moram, onde nasceram as mulheres mais bonitas do planeta. Eita, será que o Brasil tá nessa?
0: E atenção, gente, quarta-feira da semana passada, um menino de 15 anos assassinou a facadas outro menino de 16 anos dentro de uma escola. Quer dizer, esfaqueou o menino de 16 anos dentro de uma escola em Quixadá. Agora, o menino que foi esfaqueado foi para o hospital, o menino que esfaqueou foi apreendido. Isso. E ontem o garoto de 16 anos morreu no hospital. A gente vai trazer os detalhes dessa informação para você. E temos mais. Olha, gente, comprar um celular roubado. Quem compra, será que pode ser preso? Presa? Você. A pessoa chegou lá lhe oferecendo um celular. O celular é roubado. E você compra. Será que você pode ser preso,

0: surpresa. Vamos trazer para você essa informação aqui no programa Bafolê. Eu, João Inácio Júnior, Cláudia Leite e Alisson Marques. Você ia chamar outra, né, Cláudia? Desculpa.
1: Não, tem problema não. Dois policiais civis foram mortos a tiros por um colega dentro de um veículo, uma viatura descaracterizada, quando chegava de uma ocorrência na delegacia.
0: Então,
1: um policial civil matou os dois colegas policiais civis também.
0: Dois policiais civis dentro da viatura da polícia.
1: Exatamente.
0: Meu Deus.
1: Oh, meu Deus. Tá acontecendo com o mundo. 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

0: Cláudia Leite.
1: 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Começaremos esse bloco do Bafulê falando da tragédia que aconteceu em Delmiro Gouveia, sertão das Alagoas, hoje de madrugada, quando dois policiais civis foram assassinados a tiros dentro da viatura, depois de uma ocorrência policial, já pertinho da delegacia. E quem matou? Um colega de trabalho, também policial civil, que estava no mesmo carro.
2: Gente, que doidice. De vez em quando isso acontece. Vocês se lembram que aqui em Camocim, há mais ou menos um ano e meio atrás, um policial civil, dentro da delegacia de polícia, matou, ou foram quatro, ou foram cinco colegas policiais. Os policiais estavam de madrugada na delegacia de Camocim, quando um colega que não estava de serviço foi para a delegacia, um policial civil que não estava de serviço foi para a delegacia, encontrou os policiais dormindo.

0: e matou 4 ou 5. Vocês se lembram disso aqui no Ceará? De vez em quando essas loucuras acontecem. Agora, em Alagoas, 3 policiais civis foram por uma ocorrência num carro da polícia. Quando estavam voltando para a delegacia, um dos policiais matou os outros 2. Que coisa, Cláudia Lima.
1: Uma tragédia, né? Dupla tragédia. E como tudo aconteceu, segundo que a polícia já apurou, porque o suspeito se entregou. Como tudo aconteceu? Os 3 receberam um chamado de uma ocorrência policial no fim da noite de ontem, começo da madrugada de hoje, e foram até o local numa viatura descaracterizada da polícia civil. Era Delmiro Gouveia, nas Alagoas. E aí retornavam para a delegacia na viatura descaracterizada da polícia civil quando o suspeito, o que matou, estava no banco de trás dormindo, acordou, sacou a arma e atirou na cabeça dos colegas. O que dirigia a viatura, que era o Iago Gomes Pereira, de 33 anos, e o outro colega que estava no banco do carona, Denivaldo Jardel Lira Moraes, de 47 anos. Os 2 morreram na hora, sem qualquer chance de defesa. E o que matou permaneceu dentro do carro. Lógico que todo mundo ouviu os tiros, estava bem próximo da delegacia. Quando a polícia chegou, o socorro chegou, socorro nada mais havia a fazer. E a polícia encontrou o suspeito do crime, que é conhecido como Gildate. Ele estava no banco de trás do carro, ele abriu a porta e seguiu, né? Não resistiu à voz de prisão para se levar da delegacia. E lá ele contou exatamente isso. João Inácio, Alisson e quem nos acompanha. Que ele estava dormindo no banco de trás da viatura, quando de repente acordou, sacou a arma e atirou,
0: gente,
1: matando os 2 colegas.
0: Deixa eu falar uma coisa e fazer uma pergunta para vocês. A notícia diz que o policial que ia no banco de trás dormindo acordou de repente quando a viatura da polícia, o carro da polícia, estava chegando na delegacia e atirou na cabeça dos 2 policiais que estavam na frente dele, um dirigindo o carro e o outro no banco do carona, porque ele dormia no banco de trás. Os que morreram não estão aqui para contar a história. Quem contou a história foi ele. Ele disse que estava dormindo. O que que ele quis dizer com isso? Que acordou em surto? Acordou louco? Ele diz que acordou em surto, acordou louco. Aí a psiquiatria forense vai ter que tentar descobrir, porque talvez eles tenham discutido e ele tenha matado os colegas. E depois veio com essa história de que estava dormindo no banco de trás, acordou em surto e, sem saber o que estava fazendo, matou os 2, porque isso diminui a pena. Quando a pessoa mata sabendo, quando a pessoa mata por dolo, quando a pessoa mata por maldade, quando a pessoa mata numa briga, a pena é pesada. Mas quando a pessoa mata sem saber o que estava fazendo, estava louco, estava em surto, o tratamento é todo diferente. Então, eu estou aqui exatamente questionando e não querendo acreditar no que o policial assassino diz. Porque os que estão mortos não estão aqui para contar a história deles, a versão deles. Quem morreu, morreu. E só quem está contando a história é o que matou. Ele diz: eu estava dormindo no banco de trás do carro. Quando o carro estava chegando na delegacia, o policial que estava no volante do carro e o que estava no banco do carona estavam na minha frente, eu acordei em surto, sem saber o que estava fazendo, e matei os 2. Eu não quero acreditar nessa história. Eu não vi, eu não sou testemunha, é apenas o meu pensamento. Porque é estranha essa história, né? Por que que ele não teve um surto e saiu correndo? Por que que ele não teve um surto e disse: tô vendo a alma, orem por mim? Foi logo matar os 2. Pode ser que ele esteja falando a verdade. Mas aí a psiquiatria vai ter que descobrir se ele é doido mesmo. E há como descobrir. A psiquiatria forense, a psicologia forense tem como descobrir. Eu acho que ele está mentindo. Eu acho que ele matou com raiva dos 2 e agora está inventando essa história. Mas pode ser que ele tenha tido um surto. Agora, se ele tivesse em surto, ele devia estar em surto até agora. Por que que o surto foi só naquele instante? Aí depois que ele matou, aí saiu do surto. Ai, eu matei, sem saber o que estava fazendo. Eu acordei e tive um surto. Né? Pra riba de mim, meu compadre. Pode até ter sido, mas é o trabalho para a investigação policial descobrir se ele está falando a verdade ou a mentira. Bom,
1: tudo aconteceu hoje de madrugada. Ele continua detido na Delegacia de Polícia Civil de Delmiro Gouveia, nas Alagoas. Aí vamos repassar o que foi posto até agora. Secretaria de Segurança do Estado de Alagoas informou que ele, o suspeito, está preso, que as medidas legais, administrativas e cabíveis já começaram a ser adotadas, inclusive como a possibilidade de surto também está sendo investigada, já foi acionada toda a perícia forense para os laudos necessários. E a polícia de Delmiro Gouveia informou que os três eram colegas de trabalho e não havia publicamente nenhuma demonstração de rixa ou de problema entre os três. Agora a gente aguarda e repassa as informações.
0: O fato de não ter havido nenhum problema que se saiba antes entre eles não quer dizer que não tenha havido uma confusão e um tenha matado os dois. É uma história bem estranha, né? Mas vamos aguardar a investigação. Gente, saiu a pesquisa! Será que a Virgínia Fonseca foi racista? Está sendo acusado de ter sido racista após terminar com o Vini Júnior. E nós fizemos a pesquisa e vamos ouvir as opiniões das pessoas aqui no programa. 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

0: 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A pesquisa está feita. Vamos colocar aí novamente o vídeo da Virgínia Fonseca, que está dando a maior polêmica no Brasil, em que ela está sendo acusada de racismo. Vocês sabem que ela encerrou o namoro com o Vini Júnior. Baixa só um pouquinho. Ela terminou o namoro com o Vini Júnior muito chateada, porque ela foi traída pelo Vini Júnior com pelo menos 6 mulheres. É o que se sabe, né? Pode ter havido outras. E ela ficou muito chateada e tal. Então ela foi para Dubai, foi no zoológico, brincou com alguns animais e beijou este macaco aí na boca. Então muita gente está vendo nisso um ato de racismo. Né? Aí a gente fez a pesquisa. Na sua opinião, esse beijo que a Virgínia Fonseca deu no macaquinho, na boca, foi um ato de racismo? Acompanha. Acompanha aí a imagem e o som.
1: Eita, que pegada foi essa?
0: Beijo na boca. Que coisa.
1: Eita, que
0: beijo na boca. Cláudia, a gente pediu que as pessoas participassem dando suas opiniões. Foi racismo, sim ou não? E a gente pediu que as pessoas participassem pelo nosso WhatsApp, prometendo que as 10 primeiras que dessem suas opiniões, a gente leria as opiniões delas aqui no programa.
2: Bora lá. Das 10 primeiras pessoas que participaram, 6 acreditam que sim, foi um ato de racismo de Virgínia Fonseca com relação ao macaquinho, né, e ao Vini Júnior. E quem acha que não? 4 pessoas. Bora para quem acha que sim. Cesário Loyola, em Catunda.
0: Catunda é município do Ceará.
2: JM na Vila Manuel Sátiro.
0: Fortaleza.
2: Rosilda Fontinelli na Sapiranga.
0: Fortaleza.
2: Sâmia no Demócrito Rocha.
0: Fortaleza.
2: Ieda, em Uruoca.
0: Cidade do interior do Ceará.
2: Marlene, Rio Novo, Minas Gerais, que disse: tudo da Virgínia é intencional. E quem acha que não? Não foi, não vê como ato de racismo. Ferreira Filho, motociclista por aplicativo que mora no Itaperi, disse:
0: Itaperi é Fortaleza.
2: Não gosto dela, nem sigo, mas é claro que isso não foi racismo. Selma, no Pan-Americano.
0: Fortaleza.
2: Disse: não foi racismo. Ela namorou um homem preto e sempre postava com ele bem feliz. Dona Denísia, de Horizonte.
0: Cidade da região metropolitana de Fortaleza.
2: Acha que também não foi. Por fim, Davi Duarte, em Ibaretama.
0: Cidade do Ceará.
2: Também disse que não viu racismo na atitude de Virgínia. Você acha que sim, João?
0: Não, acho que não. E você, Cláudia?
2: Tenho certeza que não. É ver cabelo em ovo. Como é? É cabelo em ovo? É?
0: Mas tem ovo que tem cabelo, Cláudia.
2: Não tô falando. Tô falando daqueles comestíveis.
0: Essa história de uma pessoa que vê cabelo em ovo como se ovo não tivesse cabelo, tem ovo que tem cabelo.
2: Mas hoje ele veio com todo respeito. Ele hoje veio advogado diabo, né?
0: Não, diabo não, o diabo foi lá. Não.
2: Mas você bota entendeu a expressão?
0: Cão, bota o cão e o diabo pro lado de lá.
2: Não, mas você entendeu a expressão? É um ditado que diz,
0: não,
2: né?
0: Eu vim brincalhão, eu vim feliz.
2: Questionador.
0: Eu vim de boas.
2: É,
0: né?
2: E questionador, né? Advogado do diabo é uma expressão, né? Alisson Marques, e você, meu filho? Não é racismo não, né? Simbora, João.
0: Não, não, assim, vamos pra frente. Eu já disse que não foi. Eu já disse que acho que não foi. Vamos. A gente tá na hora do intervalo, né?
2: Sem dúvida.
0: E a gente vai fazer um rápido intervalo comercial. A gente volta em seguida com o quê? Cláudia Leite.
2: Falando do relatório que indica os... O relatório é

0: tenso. Mas os cinco países onde existem, moram, nasceram as mulheres mais bonitas do planeta. Além disso, será que a gente tá no meio, hein? A história que nós vamos contar do Cristiano Ronaldo, que foi também convocado para a Copa agora, de 2026. Vai ser a sexta Copa do Cristiano Ronaldo. E aí, a galera portuguesa gostou? Os torcedores gostaram? Afinal de contas, Cristiano Ronaldo tem 41 anos. Será que um mais jovem não poderia ter sido escalado? A gente conta qual foi a reação da galera.
1: Bom, e também, gente, eu vou trazer o caso que eu tinha prometido desde de alguns blocos atrás, mas a gente já vai trazer a informação do menino que esfaqueou o outro. Um de 15 anos esfaqueou outro de 16 anos na escola em Quixadá, e o de 16 anos morreu. E a digital influencer, senhoras e senhores, aqui do Ceará, que conheceu um estrangeiro aqui em Fortaleza. E disse, meu filho, vamos coisar lá em casa. Ela, 28 anos, ele um velho de mais de 60. A digital influencer bonitona, lorona. Ela disse, meu filho, le français, vamos transir lá em casa. Nós vamos transer lá em casa, ou seja, traduzindo, traduzindo, vamos transer lá em casa, traduzindo de uma língua inexistente, mas que tem um som de francês, vamos transar lá em casa, e levou ele para transar na casa dela, e ele todo animado, véi, vou pegar uma novinha de 28 anos. Ela combinou com três outros caras para matarem o velho e roubarem o velho, porque ela sabia que o velho tinha dinheiro. E mataram o velho. Gente, que coisa. A gente vai trazer tudo isso e muito mais.
0: E você também vai falar sobre quem compra um celular roubado.
1: Ah, gente, tem essa. Quem, né, compra um celular roubado? Se você comprar um celular roubado, a pessoa chegou para você, ofereceu o celular e você comprou o celular. Você pode ser presa? Vai ser presa? Vai ser preso. Eu vou contar para você, aqui no programa Bafolê, eu, João Inácio Júnior, a Cláudia Leite e o Alisson Marques.
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0: desanimar, vamos alegrar, vamos acreditar. Acreditar na vida, acreditar no amor, acreditar em Deus. Acreditar que não importam quais são os problemas que nós estamos passando, porque muitas vezes a gente não vê saída, é tudo escuridão, parece que é o fim. Mas se a gente confiar em Deus, um novo sol vai brilhar, um novo tempo vai surgir, cura, saúde, paz, felicidade na família, felicidade no amor, felicidade no trabalho, felicidade na vida, os problemas ultrapassados, ou glória, e a gente avança, acelera para a vitória, e estoura o champanhe da alegria, do sorriso, do ânimo, da paz e da felicidade, em nome de Jesus Cristo.
1: Obrigado, meu Deus.
0: Obrigado, Jesus. Obrigado, meu Deus. Obrigado, Espírito Santo. Recebe a bênção aí. E segura, recebe, retém, porque o que Deus tem para você, ninguém pode tomar. Eita, mundo bom. Glória com Deus. As coisas ruins se transformam e a vida fica linda. Mas não desista, porque eu, você, todos nós passamos por problemas. E muitas vezes problemas horríveis. Mas é só prova. É deserto, é aperto. Mas a gente vence. Com luta, com batalha, com fé. E com Deus. Encha-se de esperança. Já estou batendo palma para o futuro lindo que você terá. E para o futuro lindo que eu terei. Em nome de Jesus. Obrigado, meu Deus. Obrigado, Jesus. Obrigado, Espírito Santo. Eu também recebo. Cláudia.
2: Oi.
0: Eu vou falar aqui. Da escola de Quixadá.
2: Sim.
0: Menino de 15 anos que esfaqueou o de 16, o de 16 morreu. E vou falar também da digital influencer. Sem vergonha, 28 anos, conheceu um estrangeiro aqui em Fortaleza, chamou o velho pra fazer o fufu. Meu velho, vamos fazer o fufu! E o velho diz: onde é que nós vamos fazer o fufu? Ela diz: lá na minha casa. Olha a bichona como é bonito. Aí ela combinou com 3 outros caras para agarrarem o velho, matarem o velho, o idoso e roubarem o estrangeiro. Ele, estrangeiro. Ela está presa. Eles estão presos também. Mas antes, a Cláudia Leite vai contar uma, né, Claudinha?
2: Vamos falar sobre esse relatório que foi divulgado por uma empresa americana. Que, claro, o mundo tem 192 países. A pesquisa foi feita perguntando onde mora as mulheres mais lindas do planeta. Quais são os países?
0: Olha, que coisa interessante. Então, quais são os países que têm as mulheres mais bonitas do mundo? Sim. Eu quero saber.
2: Bora lá.
0: Bora.
2: Vamos divulgar os 6 primeiros lugares desse ranking, tá? De baixo para cima. Em 6º lugar, Colômbia. Colômbia, inclusive, Shakira foi a referência nessa pesquisa. O padrão de beleza da Shakira. Em 5º lugar, também da América do Sul, Venezuela. Um dos países que tem mais títulos internacionais de Miss Universo e Miss Mundo. Está um dos países, exatamente a Venezuela, mulheres belíssimas. Em 4º, acredite, Suécia. Os 2 primeiros títulos de Miss Mundo foram consecutivos desse país e tem um padrão nórdico de beleza que agrada muita gente e ficou em 4º lugar. Em 3º, Eslováquia. A presença de traços naturais que são altamente valorizados de uma forma internacional, sem precisar de muito charme, aliás, sem precisar de muitos adereços para chamar atenção e nem procedimentos, colocou a Eslováquia em 3º lugar.
0: Qual é o segundo país do mundo que mais tem mulher linda no planeta?
2: Medalha de prata vai para a Rússia. A Rússia é descrita como um dos países com maior concentração de mulheres consideradas atraentes por metro quadrado, segundo a pesquisa.
0: Agora,
2: peraí. Sim.
0: Será que o Brasil não vai entrar nessa lista? Será que o Nordeste não vai entrar nessa lista das mulheres mais bonitas do mundo? Será que o Ceará não vai entrar na lista das mulheres mais bonitas?

0: bonitas do mundo. Acredito não, Charlene. Será, Cláudia?
1: Sério?
0: Quem é o primeiro país do mundo que tem mais mulher linda?
1: O Brasil!
2: Brasil, Brasil, Brasil!
0: Brasil, Brasil! É mesmo, Cláudia?
1: É, e um estudo.
0: O Brasil
1: explica.
0: É o país do mundo que mais tem mulheres bonitas.
1: Exatamente. E o estudo diz.

0: mulher bonita, principalmente o Nordeste, principalmente o Ceará. Deixa eu beber água.
1: Eu diria que a pesquisa ia ser fajuta comprada, não é não? Se o Brasil ficasse fora.
0: Da Rocha, Cláudia.
1: E esse estudo explica por que o Brasil tem as mulheres mais lindas do planeta. O alto grau de miscigenação étnica, ou seja, de raças, que existe aqui no Brasil, caracteriza a população feminina brasileira e reflete a variedade riquíssima de traços físicos entre nós, mulheres brasileiras. Por isso, muito obrigada. Nós somos
0: nós,
1: as mulheres.
0: Nós, mulheres brasileiras.
1: Ei, dá licença.
0: Vou pintar minhas unhas. Eu acho que eu vou querer virar mulher. Vou fazer a operação. Vou fazer a operação de... Como é que chama? Como é, Alisson?
1: Redesignação.
0: Não, eu estou muito feliz com minhas coisas.
2: Boa tarde.
0: Seu Gereba vai participar amanhã do programa, viu? Seu Gereba para dar opinião.
1: Você conhece aquela... Amém, seu Gereba. Você conhece aquela gatinha que tem no Instagram que fica assim? Dá licença.
0: Dá licença.
1: Posso fazer nada. Durmam vocês, outras, porque nós, brasileiras, somos as mulheres mais lindas do planeta. E é verdade. Amigo, pra todos os gostos,
0: parabéns,
1: né?
0: Parabéns, viu, mulher brasileira? Parabéns, obrigada. Cearense. Parabéns, fortalezense, mulher. Parabéns, brasileira.
1: Obrigada. Pela
0: Oi,
1: parte
0: gente.
1: Que nos toca.
0: Agora, vamos para um fato que não...
1: João, só uma coisa muito importante. Essa pesquisa foi realizada pela empresa americana YouCity Guides.
0: As City Guides?
1: Esse jogo. Você tomou.
0: Ela falou é City Guide, não foi o nome da empresa?
1: Não, eu falei no inglês americano. YouCity Guides. Mas você
0: fala ligeirinho.
1: YouCity Guides.
0: Eu pensei que ela disse as City Guides. Bom, o que quer dizer isso? YouCity Guides.
1: University Guides, tá?
0: O que é isso?
1: A pesquisa é a empresa que tem guias brasileiros de turismo e fez essa pesquisa de viagens, de etnias, de costumes e tradições americanas e que fez esse ranking.
0: Atenção Brasil, atenção Fortaleza, atenção Ceará, morreu o garoto de 16 anos que foi esfaqueado dentro de uma escola no município de Quixadá por outro garoto de 15 anos de idade. Meu Deus. O mundo enlouqueceu. Eu tenho quase 70. Graças a Deus, eu tô doido pra chegar nos 70. Eu quero saber quando vai ser quando eu tiver 80, porque eu vou estar, se Deus deixar, eu vou estar aqui firme e jovem. Mas, gente, eu fico pensando que quando eu tinha 15 anos, adolescente não matava adolescente, não. Menino não matava menino, não. No meu tempo de adolescente, 12, 13, 14, 15 anos, olha, um menino de 16 anos brincava de carrinho. Era. Não que a gente fosse abestado, mas a gente não estava na rua assaltando. A gente não estava na rua estuprando. A gente não estava na rua usando droga. Não estou dizendo que todo menino de 13, 14, 15, 16 anos hoje tá usando droga, não. Não. Tem muito menino que é educado, que é decente, que é corretinho, né? Não faz nada desses erros. Mas uma grande parte faz. E a gente diz, não, é só das camadas menos favorecidas socialmente. Não. A gente vê filho de papaizinho matando gente na escola. Usando droga, mentindo, fazendo safadeza. Pois eu tô assustado com esse mundo que eu tô vivendo. Mais uma vez, um garoto de 15 anos matou outro garoto de 16 anos numa escola de Quixadá por causa de bullying. Um fez bullying com o outro, começaram a brigar, um levou um negócio, uma faca e meteu no outro. Foi quarta-feira passada a agressão. O menino foi esfaqueado, o de 16 anos, pelo de 15. O de 16 anos foi pro hospital e morreu ontem. O menino de 15 anos esfaqueou outro menino de 16 anos dentro de uma escola em Quixadá, Ceará. O esfaqueamento aconteceu quarta-feira da semana passada. O garoto esfaqueado morreu ontem no hospital. Por que o menino de 15 anos matou o de 16 anos a facada dentro da escola? Por bullying. A Secretaria de Educação do Ceará, SEDUC, confirmou a morte do aluno de 16 anos atacado pelo outro de 15 dentro da escola.

0: Estadual Coronel Virgílio Távora, em Quixadá. A polícia informou que o ataque ocorreu durante a briga motivada pelo bullying. O garoto de 16 anos esfaqueado foi socorrido para o hospital, mas não resistiu aos ferimentos e morreu ontem, 6 dias depois de sofrer no hospital. O menino de 15 anos assassinado foi apreendido e já vai ser solto. Porque nós moramos é onde? Bem pertinho do inferno. É no Brasil. Brasil. Oh, país esculhambado! Mas eu queria ir pro céu, viu? Também quer, né, irmão? Vamos tudo pro céu. Mas aqui é um país doido, né?
1: É.
0: Cláudia.
1: É, e a polícia, né? O delegado que conduz o inquérito contou que os dois, a vítima e o suspeito, já possuíam um histórico de desentendimentos. Não era uma coisa recente, era uma coisa já antiga. Mas agora ainda não houve detalhes, né? Detalhes sobre qual foi o estopim, a gota d'água desse desentendimento que
0: O bullying, né? O bullying.
1: É, sim, exatamente. O bullying. Mas assim, detalhadamente, o delegado diz que ainda investiga e está ouvindo, inclusive, colegas e um menor que teria presenciado de forma mais próxima a agressão.
0: Olha, nós temos imagem para mostrar para você já de dois homens que se desentenderam. Nós temos imagens incríveis. Um ia numa moto e o outro ia num carro. Aí o motorista e o motociclista se desentenderam. Vamos sentar aqui, meu diretor. O que aconteceu? O mototaxista pegou uma faca e foi para cima do motorista. O motorista tinha um facão.
2: Meu Deus.
0: O motorista tinha duas facas e o motociclista com outra faca. Imaginou? Não mostra as imagens agora que eu vou mostrar já. Gente, o motociclista se desentendeu com o motociclista desceu com a faca, aí o motorista desceu com duas facas e começaram a duelar no meio da rua. É faca pra lá, faca pra cá, faca pra lá, faca pra cá e faca pra... E tudo sendo gravado! Aí quem chegou? Quem chegou na hora? Você vai ver aqui. O pau, o cacete, o bafulê teretetê. 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
3: Pênalti... É quase gol, né? É muito difícil
0: perder um gol na hora do pênalti. 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Uhul! Aí, deu quanto? Gente, é o seguinte. Bora aí. Antes de mostrar essa briga, eu vou colocar outra coisa que eu tinha prometido, que a Cláudia já me cobrou. Antes de eu colocar a briga, amigos e amigas, se você comprar um celular roubado, você pode ser preso. Pode. Acompanha aí a prisão de uma mulher que comprou um celular roubado. Aí ela disse, mas eu não sabia que era roubado. Acompanha.
4: Você sabe como que esse celular foi subtraído?
5: Não.
4: Em janeiro, no Portal da Alegria, 5 pessoas armadas Abor-

0: abordaram uma pessoa, levaram o celular, a farda de trabalho e R$200. E a senhora fez a compra desse celular roubado. Só existe roubo de celular porque tem um receptador como a senhora, certo? Então a senhora é tão criminosa como quem faz o roubo de celular. E por isso que a senhora está presa em flagrante. A senhora vai ser conduzida para a delegacia e vai ser autuada em flagrante pelo crime de receptação dolosa, porque você pagou R$50 nesse celular.
1: Vou perguntar na menina.
0: Não tem caixa, não tem nota fiscal, infelizmente só tem roubo, porque tem um receptador como a senhora que faz a compra de coisas roubadas.
2: Ah, sem vergonha, compra um celular por R$50? Mesmo que ela tivesse comprado mais caro, cadê a nota fiscal? É isso. Presa. Bicha ré. Comercial, né? Bom, depois do intervalo comercial, a gente vai mostrar a briga de faca. Agora fica tranquilo, porque nós não vamos mostrar sangue. Nós não vamos mostrar. Fica tranquilo. As imagens são bacanas. Eu digo assim, bacanas porque são. A gravação tem qualidade. A cena não é bacana. A imagem, sim, a qualidade da imagem é top, mas a cena não é boa. É uma briga entre um motociclista e um motorista. Depois de uma pequena discussão no trânsito, o motociclista desceu da moto, arrastou uma faca, partiu para cima do motorista. O motorista desceu do carro com duas facas. Aí começaram a duelar no meio da rua. Já viu a imagem? Tá na internet. Gente, que... Será que terminou mal? Não, você não vai se assustar. Porque não vamos mostrar para você nenhuma imagem de sangue, de coisa feia. Não, não, não. Ah, não, não. Sabe por quê? Porque na hora que eles estavam brigando, sabe quem chegou? Sabe quem chegou? Cláudia, é sua vez de chamar.
3: Sabe quem chegou? A gente vai saber, né? Não é isso?
2: É.
3: É? Além disso, no próximo bloco, a gente vai contar sobre Cristiano Ronaldo, que foi convocado para a Copa agora de 2026. É a sexta Copa do Português. E como foi a repercussão dele com os torcedores, com a comissão técnica, enfim, com a diretoria da seleção portuguesa. Vamos contar uma que acabou de chegar, falando sobre Zeca Pagodinho. Você vai ficar impressionado. Zeca Pagodinho recebe... uma coisa da mulher que eu nunca vi isso, não. Sem brincadeira. Chifre. Ele ganha uma coisa...
2: Um par de chifre. Toma um par de chifre, sem vergonha.
3: E tem mais, os números. Quanto é o cachê do Zeca Pagodinho? Qual é a fortuna? O patrimônio do Zeca Pagodinho? Eu estou aqui impressionada e a gente vai passar para vocês. Além disso, a gente vai contar uma história horrível de um recém-nascido que foi encontrado num vão entre duas paredes de duas casas. Foi socorrido e acabou morto. Morreu, a mãe já foi localizada e essa história é muito triste. Você vai conhecer os detalhes aqui no Bafulê.
2: Tem João. Também a história, né, da digital influencer aqui do Ceará, que conheceu um velho estrangeiro e chegou pro velho e disse: Ramo coisa lá em casa. Aí o velho disse: opa, um homem de mais de 60 anos pegar uma mocinha de 28 anos, bonita ela. Mostra ela aí, Alisson Marques. Quem é o diretor de imagens? Gutierrez Madeira, meu filho. Mostra aí, Gutierrez Madeira.
4: Uhum.
2: Essa aí. Estamos mostrando pela TV Diário. Você que está com a gente pela Rádio Verdinha não vê, mas acompanha, né? Rádio não tem imagem, mas acompanha a história. Aí o véio foi que foi danado. Deve ter comprado uns Viagra, uns... Como é o nome do outro que o pessoal está tomando muito?
3: Tadala.
2: Mas o pobre do velho, quando chegou lá, não sabia que era uma armadilha. A moça digital influencer tinha armado com três cabas sem vergonha para matar o velho e roubar o velho. Meu Deus. A gente volta já já, né, Cláudia?
3: Voando. 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E depois me dando os parabéns.

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Opa! Brasil, Brasil, Brasil! Alô, alô, mundo, mundo! Nós estamos aqui às 2:29 em Fortaleza, Rádio Verdinha 92.5 FM, TV Diário, Canal 22, também de Fortaleza. Estamos em outras emissoras que nos retransmitem pelo Brasil e pelos aplicativos de rádio. Esta moça é uma pilantra. Pilantraça, pilantrona. Por quê? Porque ela conheceu um estrangeiro aqui em Fortaleza. O estrangeiro, um idoso de 61 anos e ela novinha, 28 anos, bonita, loura, bem cuidada, digital influencer. O que que ela fez? Começou a namorar com o velho. Percebeu que o velho estrangeiro tinha dinheiro. 61 anos e ela, 28. No dia 13 de maio, ela que morava no bairro Siqueira e agora tá presa, tá morando na cadeia, no presídio feminino. Ela morava no Siqueira e ela disse: meu velho, ele francês, 61 anos. Ela chegou pra ele e disse: meu francês, vamos transer lá em casa? Não vão me transer mais em motel e não é? Vão me transer lá em casa? Ou seja, traduzindo desse francês peba, que não é francês coisa nenhuma, tô inventando aqui uma língua francesa. Traduzindo, ela disse: não vamos transar em motel, mas não, vamos transar lá em casa, que é melhor, mais gostoso. Eu faço uma comidinha gostosa pra gente comer, depois que a gente transar, e a gente transa, né? Isso aconteceu no dia 13 de maio, no bairro Siqueira, em Fortaleza. O que que aconteceu? A influenciadora Thaís Abreu de Freitas combinou, sabe com quantas pessoas? Mais quatro, eu falei duas. Ela combinou com mais quatro vagabundos para que quando o francês estivesse na casa dela, ela abrisse a porta, eles então entrassem na casa e fizessem

0: o francês passar muito dinheiro pelo Pix para eles, para a influenciadora digital e para os sem-vergonhas que estavam com ela. E aí, a influenciadora Thaís Abreu de Freitas e os safados Micael Rickson Lima Monteiro, Eric Souza Paula e os outros dois roubaram o que o idoso tinha. E depois de algum tempo começaram a obrigar o velho a passar dinheiro, conta bancária, como o velho não tinha, ameaçaram, pá! Deram um tiro no cidadão francês. 13 de maio, no dia 13 de maio, lá no Siqueira, e ele morreu. Ah, gente, peraí, desculpa. Desculpa, tá chegando uma informação que ele não morreu, ele foi levado pro hospital. A informação primeira dizia que ele tinha morrido, o francês, mas agora tem uma informação dizendo que ele foi levado em estado grave para o hospital. E não se sabe a condição de saúde dele hoje. A polícia, então, prendeu a influenciadora. Já tinham roubado o carro dele. E o carro dele já tinha sido vendido num desmanche por 15 mil reais. Mataram o velho. Desculpa, eles não mataram o velho, como eu disse agora. Eles atiraram no velho, no idoso, no francês de 61 anos, porque eles queriam obrigar que o francês passasse dinheiro para eles e o francês não conseguia passar. Pix. Às vezes tem limite, né? A pessoa programa e não tem jeito. Só passa R$1.000, ou R$2.000, ou R$3.000, e mais do que isso não passa. Dependendo da hora. Agora são 5 presos. A safada da influenciadora digital de 28 anos. E os 4 caras que ajudaram ela nesse crime.
1: É, e também tem uma atualização. Sim. Sobre os envolvidos nessa tentativa de latrocínio. Ela de 28 anos, influenciadora, quatro homens, sendo 3 deles de 23 anos e um de 26 anos, e a polícia anuncia agora que um menor de idade também foi identificado na participação da tentativa de latrocínio, já foi identificado e foi apreendido. Os suspeitos foram autuados em flagrante por crimes de tentativa de latrocínio, tentativa de extorsão e por integrarem um grupo criminoso. E o menor, por todos esses crimes, mas naquela sistemática, ato infracional, análogo a esses crimes.
0: Gente, aí eu fico pensando, né? Como é que a pessoa é tão safada desse jeito? Ela conhece o francês, faz que está apaixonada pelo francês, ela já vinha mantendo relacionamento com o francês, eles estavam namorando, mas quando ela descobriu que o francês tinha dinheiro na conta, tinha um carrão, ela diz, vamos lá para casa, vamos transar agora na minha casa. O francês tem uma casa na Praia do Presídio. Mas ela queria transar na casa dela, lá no Siqueira. Siqueira, Serrinha, aqui fala Siqueira. Siqueira, Serrinha, são muito próximos. Já falei, a Thaís, né?
1: Abreu de Freitas.
0: Aí o que aconteceu? Ela leva o homem pra dentro da casa dela e combina com 4 vagabundos pra fazerem o que fizeram com o velho. Agora, devia mofar na cadeia uma bandida dessa. Ele levou um tiro, não morreu, tá no hospital, mas não temos nenhum jornal aqui de Fortaleza tem informação como está o estado de saúde dele. 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
0: Bafulê! Claudinha, vamos pro intervalo?
2: Bora! Ah, na volta a gente fala sobre Zeca Pagodinho, as informações são incríveis. E mais, vamos contar a história do recém-nascido. Meu Deus, ele foi encontrado vivo. Horas depois de nascer, ele estava com a placenta numa parede entre duas casas. Foi levado para o hospital, infelizmente, não resistiu. A mãe dele já foi localizada e apreendida, porque tem 17 anos. Na delegacia, ela contou uma história ridícula, monstruosa.
0: E a briga de trânsito, a gente vai mostrar agora com certeza. Fique tranquilo, porque não tem imagem de sangue, não tem imagem feia. A feia é o desentendimento, a parte feia. O motociclista se desentendeu com o motorista, o motociclista puxa uma faca, parte para cima do motorista, o motorista desce do carro com duas facas e os dois ficam duelando no meio da rua. Quando quem chega de repente, você vai ver tudo aqui no Bafulê. Comigo, João Inácio Júnior, com Alisson Marques e com a Cláudia Leite.
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1: Uma bomba aqui sobre a pena de morte. Uma bomba. Um estado americano decidiu que vai matar os condenados à morte à bala. Bala de fuzil. Fuzilamento. Um estado, porque nos Estados Unidos é assim, cada estado tem seu conjunto de leis. Então uma coisa que acontece num estado, por lei, em outro estado poderá não ser lei. Mas num estado americano, os condenados à morte vão ser mortos à bala. Fuzilamento. Fuzil. A Cláudia vai trazer essa informação para você. Ah, deixa eu dar logo essa aqui, Claudinha, da briga no trânsito, que eu tô prometendo já há algum tempo. Amigos e amigas, eu vou ler a história aqui para você, certo? E vamos mostrar imagens de uma briga no trânsito. É, entre um motociclista e um motorista que se desentenderam. O motociclista desce da moto dele e já puxa uma faca e parte para cima do dono do carro, para cima do motorista. O motorista pega duas facas. Não, é o contrário. É o motociclista que está com duas facas e o motorista com uma. Eles se desentenderam no trânsito. E o motociclista já foi para cima do motorista com duas facas, o motorista pega uma faca maior e eles ficam duelando no meio da rua. Quem chega de repente, vamos acompanhar as imagens, meu Brasil! Olha lá. O careca é o motociclista, tá com duas facas. E o de chapéu, mais idoso, é o dono do carro. E eles ficam ali, né? Um com duas facas e um outro com a faca maior. Estão ali brigando. De repente eles param um pouco e o carro fica entre os dois, mas cada um armado. Quem vai chegar de repente? Será que é a mulher de um deles, armada? Será o quê? Quem chega é a polícia. Aí o motociclista vai para perto da moto dele, vai tentar pegar a moto e fugir, mas o policial vai com a arma, bota a arma no motociclista e diz: não foge, senão eu te baleio. Aí o mototaxista que estava com duas facas é preso, né? O homem que estava com as duas facas, o dono do carro, entra no carro dele, esconde as facas. Mas a polícia vai para perto dos dois. Aí vai começar uma outra briga entre os parentes dos briguentos. Olha, agora quem está brigando? Os parentes do motociclista com os parentes do dono do carro. E o pau canta, a polícia chega, aparta, a polícia prende. E aí, aquele que está sendo derrubado ali no canto foi derrubado por um policial, porque ele não quis se entregar. Aí, aquele que está ali brigando com outro homem é o policial. Aí os outros policiais chegam para ajudar. Bom, uma briga de trânsito se transformou numa confusão generalizada com duelo de facas e troca de socos em João Alfredo, cidade de Pernambuco. A discussão teria começado depois que o piloto de uma moto avançou sobre um carro

0: no cruzamento. O piloto errou. Aí começou a briga. O dono do carro xingou, o piloto da moto xingou, aí o piloto já desce da, o piloto da moto já desce da moto com duas facas e vai para cima do a motorista do carro. O motorista pega uma faca maior e começa a duelar. Eles não se ferem, porque a polícia chega. Bem, e o resto você já viu. É isso. Maluquice total em Pernambuco. Claudinha, me conta uma, Cláudia.
1: Vamos falar sobre Zeca Pagodinho. Zeca Pagodinho tem 67 anos, é casado com a Mônica, que tem 60 anos, há 40 anos. Os dois têm 4 filhos e muitos netos. Ele mora no Rio de Janeiro, na Baixada Fluminense, onde ele nasceu, onde ele se criou. Ele tem uma ONG, uma organização não governamental que ajuda as crianças e as famílias lá na comunidade dele. E ele tem três coisas bem interessantes para serem contadas sobre ele. Primeiro, você sabe que Zeca Pagodinho, o patrimônio dele varia entre 30 milhões e 60 milhões de reais, segundo especialistas do mercado. Mas existe uma outra informação, que o patrimônio do Zeca Pagodinho é de 400 milhões de reais. Sabe por quê? Porque os cachês de shows do Zeca Pagodinho variam entre 170 mil e 400 mil reais por cada show. Ele também tem direitos autorais e plataformas, recebimentos constantes de grana dos seus maiores sucessos que estão nas plataformas de streamings e direitos autorais. Nos negócios, ele tem licenciamento porque tem uma marca própria, a rede de franquias Bar do Zeca Pagodinho, que dá muita grana. E imóveis. Ele tem uma extensa e famosa propriedade em Xerém, na Baixada Fluminense, uma cobertura na Barra da Tijuca, no Rio de Janeiro, e aplicações diversas. Portanto, acredita-se que seja um patrimônio de 400 milhões de reais. E você sabe quanto é que ele vê desse dinheiro, João? Alisson, e quem nos acompanha? Uma mesada mensal, que quem dá é a mulher dele. A mulher dele é quem gerencia, administra toda a grana e o patrimônio do Zeca Pagodinho. E ela mesma, a Mônica, é quem confirmou. Zeca Pagodinho recebe uma mesada para que ele gaste com as suas vontades, as suas compras pessoais. Somente isso. O resto, a grana toda, é ela quem administra e está com ela. E ele diz que está tudo bem, porque ela sabe o que fazer com a grana, ele não. E, por fim, Zeca Pagodinho, nessa mansão gigante, tem um colchonete no meio da sala que ele proíbe de tirar de lá. Quem tirar de lá, morre. Sabe para que esse colchonete? Para ele brincar com os netos. Quando os netos chegam na casa dele, é lá, naquele cantinho, no colchonete, no meio da sala. O colchonete já está xixizado, o colchonete já está manchado, o colchonete já está velhinho, mas ele diz, quem tirar morre. É o colchonete onde eu brinco com os meus netos. É lindo, né?
0: Zeca Pagodinho, vamos aqui para Junta Mais. 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

0: A Cláudia Leite vai dar uma informação aqui sobre pena de morte. Eu acho que no Brasil deveria ter pena de morte para quem comete alguns crimes. Por exemplo, quem estupra uma criança, uma adolescente e uma mulher e mata. Para mim, essa pessoa não poderia viver. Teria que ter pena de morte aqui no Brasil. Uma pessoa que assalta outra pessoa e mata, ou seja, o famoso latrocínio. Eu acho que essa pessoa também devia morrer. Ela matou uma pessoa para roubar. Né? Quem sequestra e mata, quem mata por maldade, deveria também morrer. É muito justo, né? Tirou a vida de uma outra pessoa, sem nenhuma razão, só por maldade. Estuprar uma criança e matar, estuprar uma jovem, uma adolescente e matar, estuprar uma mulher e matar, também devia pagar na mesma moeda. Sequestrou uma pessoa e matou? Assaltou e matou, ou matou durante um assalto? Matou só porque é mal? Perverso? Perversa? Também devia pagar na mesma moeda. Era para ter pena de morte no Brasil. Mas não tem. Os Estados Unidos têm 50 estados. Alguns deles têm pena de morte, outros não. Vamos falar do estado de Idaho, que agora os condenados à morte vão morrer por fuzilamento. Bala, Cláudia.
1: Exatamente. A partir do dia 1º de julho, próximo 1º de julho, as execuções no estado de Idaho, nos Estados Unidos, serão por meio de fuzilamento e não mais por meio de injeção letal.
0: Antes era com uma injeção que a pessoa morria. Recebeu uma injeção, vamos dizer, de veneno, né? E morria. Agora vai ser por fuzilamento.
1: Exatamente. Segundo o que ficou definido depois de uma grande batalha judicial, o fuzilamento é fato, enquanto a injeção letal causava... precisava ou demandava uma série de detalhes que às vezes não eram cumpridos, o tipo de injeção, a medicação, todo o equipamento necessário para morte por injeção letal. Então, foi definido que a partir do dia 1º de julho, agora em Idaho, as execuções serão por fuzilamento. E mais, segundo a imprensa americana, essa decisão ainda causou mais controvérsia, mais debates, porque desde 2008, a Suprema Corte Americana considera inconstitucional alguém, por crime sexual, ser morto e para o fuzilamento, aliás, e para a pena de morte, melhor dizendo, se a criança, a vítima, não morreu. E agora vai. Essa também é uma grande mudança, e segundo o governo

0: O governador de Idaho, o Brad Little, ele defendeu a seguinte tese de pensamento.
1: Deixa eu entender. Então, a pessoa estuprando uma criança, mesmo que não mate, vai pro fuzilamento. Pena de morte no estado de Idaho, nos Estados Unidos.
0: Exatamente isso. O governador de Idaho, Brad Little, defendeu a nova lei, afirmando que crimes dessa natureza devastam as vítimas e as famílias por gerações inteiras e merecem, sim, a punição máxima. Ou seja, não é necessário mais em Idaho que a vítima, a criança menor de 12 anos, estuprada, morra por conta do estupro. Agora, mesmo que ela não morra, o estuprador morrerá, sim, por meio de fuzilamento. Ao mesmo tempo, a medida divide opiniões de forma bastante intensa. Apoiadores dizem que Idaho está enviando uma mensagem de tolerância zero contra crimes brutais contra crianças com menos de 12 anos, principalmente o estupro. Os críticos afirmam que essa lei desafia frontalmente a Constituição americana, amplia o risco de erros irreversíveis e pode abrir um confronto judicial que chegará novamente à Suprema Corte Americana. Hoje, Idaho tem 8 pessoas no corredor da morte. O estado realizou apenas 3 execuções desde 1977. Isso mostra que, apesar do endurecimento legal, a distância entre aprovar uma lei e efetivamente aplicá-la continua sendo gigante, ainda aqui nos Estados Unidos.
1: É, há sempre a possibilidade de um inocente ser condenado à morte por erro de investigação. Né?
0: É.
1: Há sempre essa possibilidade, o que é lamentável. Agora, que uma pessoa que mate uma criança após estuprá-la fique vivo. Que alguém, que o tarado, que o safado fique vivo após estuprar uma criança e matar, estuprar uma mulher e matar, estuprar uma adolescente e matar, matar uma pessoa num assalto, matar por maldade, essa pessoa ficar viva, só de pensar nisso, a gente já passa mal.
0: É uma morte em vida.
1: Né? Agora, tem sempre a possibilidade de uma investigação mal feita condenar um inocente. É lamentável esse lado aí, né?
0: É, aí, João, eu queria perguntar uma sugestão de enquete para os nossos ouvintes, internautas, espectadores e seguidores. Você acha justo um estuprador estupra, mas não mata a criança? Ele merece viver ou ele merece morrer? Porque aqui, infelizmente, no Brasil, não é possível. É cláusula pétrea. Não há pena de morte no Brasil. Não se muda. A Constituição não muda esse artigo. É cláusula pétrea. Não há mudança. Mas nos Estados Unidos mudaram-se. E aí, você acha justo? O estuprador estuprou a criança menor de 12 anos, mas ela não morreu. Antes, ele não ia para pena de morte por fuzilamento. Nem por injeção letal. Mas agora ele vai. Você acha justo?
1: Então, qual é a pergunta mesmo, Cláudia?
0: A pergunta é, você acha justo? O criminoso, o estuprador, estuprou a criança e não matou a criança. A criança não morreu. Antes ele ficava vivo.
1: Não, mas qual é a pergunta
0: direta? A pergunta é, você acha justo? Agora, ele estuprou a criança, não morreu, mas ele morre. Você acha justo?
1: Pronto, então é o seguinte. O estuprador que estuprou, matou ou não matou a criança, vai para a pena de morte. Você acha justo? Então a lei agora é assim. O estuprador em Idaho, nos Estados Unidos, ele estuprando e matando a criança ou não matando, ele é condenado ao fuzilamento, pena de morte. Você acha justo, sim ou não? Participe da nossa pesquisa. As 10 primeiras pessoas que derem suas opiniões, a gente vai ler essas opiniões aqui no programa. Seja rápido, rápida.
0: Rápido, rápida. 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
1: Gente, a gente vai para um rápido intervalo comercial e nós estamos tratando de um assunto, já tem há alguns dias que a gente está tratando do assunto menopausa. É muito importante. Certo? Nós temos hoje mais um assunto que muita mulher precisa conhecer. Antes da menopausa, se você tem 15, 20, 30, 40 anos, não entrou na menopausa, claro, não está na menopausa, não passou da menopausa, você precisa ouvir isso aqui. que as médicas e os médicos estão avisando, porque muita gente entra na

0: menopausa, muita mulher, e não sabe dos problemas e não toma certas providências e aí se arrebenta. Então, vamos conversar sobre isso. O médico vai falar uma coisa muito curiosa sobre menopausa aqui no programa Bafolê. Mais uma matéria. E também, sete vagabundos, sete bandidos lá no Piauí mataram um homem para roubar. Foi num assalto. Eles mataram um idoso no assalto. Os sete. Torturaram o homem e mataram no assalto. Fugiram pro Ceará. Você vai ver a prisão deles. Pelo menos de dois deles você vai ver a prisão. Aqui no Ceará. Temos as imagens e a gente traz para você logo depois do intervalo comercial. Vamos falar da nossa equipe inteira. Estamos aqui eu, João Inácio Júnior, a Cláudia Leite, o Alisson Marques, com a gente aqui na Sonoplastia, um dos melhores do Brasil. Glauber Souza. E quem está com a gente lá no comando, Cláudia?
1: Bora lá, completando a família Bafulê, diretor de imagem, Gutierrez Madeira.
2: Vem chegando o bicho, vem.
1: Ai, Jesus. No Master, aliás, nos caracteres, Jefferson Gomes. E no Master, Davi Magalhães. Está aí a família Bafulê. No próximo bloco, a gente conta os detalhes. Virgínia Fonseca recebeu um grande buquê de flores. Quem mandou? Ela mesma? Aula. Ou quem é a próxima vítima? A gente conta tudo no próximo bloco. 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

0: Júnior. Cláudia Leite.
1: Opa! Nove... 92.5 Rádio Verdinha, 3 horas e 7 minutos. Começaremos esse bloco do Bafulê indo até a Paraíba, onde o recém-nascido foi encontrado abandonado dentro de uma sacola, entre duas casas, num vão, numa parede que separa duas casas. Ele foi socorrido para o hospital e, infelizmente, não resistiu

0: e morreu. A forma como o bebê foi encontrado é tão doloroso que a gente não vai nem contar aqui os detalhes, porque é de acabar com o coração de todos nós. Isso aconteceu em Cupissura, entre Caaporã e Alhandra, na Paraíba. O bebê foi encontrado na terça-feira, o bebê foi socorrido para o hospital. Inclusive, quem encontrou o bebê entre as duas paredes, disse para a polícia que parecia choro de filhote de animal, João, Alice, que nos acompanha. Quando eles quebraram a parede, viram lá, o bebê estava dentro da sacola, ainda com a placenta. Foi socorrido e, infelizmente, faleceu. No hospital Edson Ramalho, em João Pessoa, na Paraíba. A polícia agiu rapidamente, conseguiu localizar a mãe do bebê, que tem 17 anos, foi levada para a delegacia de polícia civil do município de Caaporã, e lá ela contou que mora na casa vizinha à casa onde o bebê foi encontrado dentro da parede. Ela disse que ficou grávida do namorado, não contou para a família, ficou com medo que o namorado terminasse com ela quando soubesse da gravidez e ficou com medo da consequência do que os pais iam fazer com ela. E aí, há algum tempo, ela já vinha tomando chás na tentativa de abortar o bebê. E na madrugada de ontem, terça-feira, dia 19, ela sentiu as dores. Ela teve um parto prematuro sozinha no quarto em casa. Aliás, no banheiro do quarto dela, né, uma suíte. Ela enrolou o recém-nascido, juntamente com a placenta, e deixou numa sacola, nesse vão, entre as duas paredes das duas casas. A casa em que ela mora e a casa do vizinho, que não estava sendo habitada por ninguém naquele momento. Ela foi encaminhada para atendimento médico, depois do depoimento.
1: A criança foi encontrada viva?
0: A criança foi encontrada viva, João. Entre duas paredes, numa sacola, ainda com a placenta. Mas foi socorrida para o hospital, mas infelizmente morreu, não resistiu. Chega a dar assim, uma dor no coração da gente falar um negócio desse. O pai do bebê não foi localizado. Os pais da mãe, que tem 17 anos, foram chamados pela polícia e ela agora foi apreendida, está no hospital sob escolta porque, né, teve o parto agora, está naquele prazo de puerpério e depois então ela vai responder judicialmente pelo crime que cometeu.
1: Bora falar de assunto saúde, do assunto saúde da mulher.
0: Bora.
1: Muito importante. A gente fala também da saúde do homem aqui. Ontem, nós trouxemos uma médica que disse uma coisa muito interessante. Que se a mulher, bem no início da menopausa, não tomar uma providência com relação à vagina dela, a vagina vai atrofiar. Vai ficando curta, vai encurtando, os lábios menores vão sumindo, vão encurtando, a vagina vai ficando fina, a espessura, né, além de encurtada. E isso vai trazer muitos problemas futuros para a mulher. Porque quando for no futuro que ela tiver já com esses problemas, não tem solução. Pode ter uma melhoradazinha. Qual é a providência? Hormônio, né? Então, essa médica que deu entrevista ontem no programa, ela disse que logo no início da gravidez, da menopausa, a mulher deve ir a uma ginecologista ou a um bom ginecologista que entenda, porque tem os bons e tem os ruins também, que não ajudam em nada, só atrapalham, mas tem os ginecologistas bons. Talvez também ir em um médico ou médica endocrinologista para ela ser atendida pelos dois e os dois médicos em comum acordo, o endocrinologista e ginecologista, né? Para passar as pomadas que tem hormônios e para a mulher tomar hormônios para que não haja esse encurtamento e afinamento da vagina e a diminuição ou até o sumiço dos lábios menores da mulher. Então ela disse que isso é muito importante, que a mulher tome uma providência, porque muita mulher depois vai ter problema de incontinência urinária, de muita, aquela infecção urinária e uma série de outros problemas. Nós colocamos essa médica falando isso aqui. Então você tem que ter um bom médico, ginecologista, que realmente trate de você como deve ser tratado e um bom ou uma boa endocrinologista, tá?

Porque tem uns que não adiantam de nada. Eu já fui a médico, eu passei uma época passando, passei 12 anos indo no médico, ele não resolveu o problema. Quando eu fui no outro, ele disse, é isso aqui, acabou o problema. Vamos lá. Hoje, nós vamos colocar um outro médico, ele é bem jovem, mas ele é muito inteligente. Ele disse o seguinte, o médico que vai falar aqui agora, 56%